Morena FM, o som de Blue Magic, Sideshow, fechando mais uma sequência aqui no Clássicos da Morena FM. Você ouviu a música do Gary Moore, Still Got the Blues, o hit com A Vida Tem Dessas Coisas, e a primeira do bloco foi Joe Cocker, Don't You Love Me Anymore. 999-410-107 para você participar com a sua Morena FM nessa noite de terça-feira. Noite agradável, gostosa, boa pra gente curtir essa música, essa playlist incrível que a Morena prepara todos os dias pra você, principalmente agora no Clássicos, né? As músicas do passado, músicas que mexem com a memória afetiva, músicas que trazem boas lembranças, boas recordações, né? Sensações, emoções, tudo isso aqui na sua Easy, na sua original. Já já eu volto pra gente abrir mais uma hora de música aqui no Clássicos da Morena FM. Fica ligado aí.

Morena FM, Rádio Easy, o som de Duran Duran, A Matter of Feeling, fechando mais um bloco aqui no Clássicos da Morena FM. Tivemos Ana Carolina, Quem de Nós Dois, Kenny Rogers, Kid de Abelha, Harpo e Crocodile Harris com Give the Good News. Já já mais um bloco especial para você curtir aqui no Clássicos da Morena FM. Fica ligado aí.

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2: Nossa taça de conhecimento de hoje será sobre a mulher mais influente em toda a história do vinho mais famoso de Portugal, o vinho do Porto. Antônia Adelaide Ferreira, conhecida na região do Douro como Ferreirinha, tem seu nome em uma das marcas mais famosas de vinho do mundo. Nascida em 1811, em Peso da Régua, no Alto Douro, cresceu em meio aos vinhedos da família. Casou-se cedo com um primo que não tinha grande interesse nos negócios e, aos 33 anos, ficou viúva com um casal de filhos. Ferreirinha assumiu os negócios da Casa Ferreirinha. Quando chegou a pandemia dos vinhedos, em 1870, devido a uma praga chamada oídio, grande parte dos vinhedos do Douro foram dizimados e Ferreirinha tinha um bom estoque de vinhos em seus armazéns. Isso fez com que ela multiplicasse a sua fortuna. Em outro momento, surgiu a filoxera, uma praga que quase dizimou os vinhedos do mundo novamente. Ferreirinha foi à Inglaterra para entender as melhores soluções para salvar as vinhas e continuar a produzir vinho. Voltou de lá, implantando o processo de enxertia nas videiras. Sensacional! Nos dias de hoje, existe um prêmio que congratula as mulheres mais influentes em Portugal todos os anos. O prêmio Dona Antônia Adelaide Ferreira. Ela partiu aos 84 anos, na mesma cidade onde nasceu, Peso da Régua, e deixou um império que continua crescendo e mantendo o legado do seu nome e de sua família. Um brinde a esta grande mulher, Ferreirinha. Um brinde a você, ouvinte, que pode sugerir um tema para o nosso programa através do meu Instagram. Anote aí, @jonas.sommelier. Será um prazer. E agora fique com Nazaré, Love Hurts.

0: Love Hurts, aqui na sua Morena FM, dentro do Música e Vinho, fechando a edição do Música e Vinho, também a nossa edição do Clássicos da Morena FM. Por hoje é só, né? Amanhã tem mais músicas para você curtir nessa playlist super especial da Morena FM. A gente segue agora com A Voz do Brasil, pelo dial em 107.1, pelo aplicativo e também pelo site. A música continua, tem uma hora direto de música sem intervalo comercial. Combinado? A gente se fala depois, às 22 horas, no Easy Night, aqui na Morena FM. Grande abraço para você, uma excelente noite. Tchau, tchau.
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3: Boa noite para você ligado aqui em 107.1. Noite de terça-feira, hoje dia 7 de julho, começando mais uma edição do Easy Night. Vamos juntos até a meia-noite com as melhores músicas para você curtir. Lógico, sempre contando com a sua participação, com a sua audiência. Nosso WhatsApp tá liberado, 999410107. Antes de começarmos, vamos saber como é que tá a temperatura em Campo Grande agora? Já tivemos uma queda considerável, né? Das 18 horas até agora, já estamos com 16 graus de temperatura em Campo Grande, umidade relativa do ar 83%.

Irfan, Alanis Morissette. 999-410-107 para você participar e interagir com a sua Morena FM nessa noite de terça-feira. Fica à vontade, viu? Nosso WhatsApp tá aí à sua inteira disposição. A gente volta em breve com mais uma super sequência para você curtir nessa noite de terça-feira. Esse é o Easy Night comigo, Val Barbosa, até a meia-noite. Fica

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Esse é o som de Fleetwood Mac aqui na sua Morena FM. Little Lies, fechando mais uma sequência. Mortiba, Spinners, Luke Combs com uma regravação de Fast Cars. É. A música ficou muito bacana nos vocais do Luke Combs. Diana Ross e Bee Gees, Experience. Já já eu volto com mais. Fica ligado aí.

0: Morena FM, faltando 15 para as 11.
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1: Fechando mais uma sequência, mais um super bloco. Essa foi a primeira hora de música do Easy Night desta terça-feira. Você ouviu America com Lonely People, Ambrosia com How Much I Feel, Ted Swims da regravação, né? Regravação de You're Still the One, e ainda o som de Firehouse. Já já eu volto com mais uma hora de música.

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A canção de Barry Manilow, Mandy, fechando mais um bloco aqui no Easy Night. Tivemos Celine Dion, A New Day Has Come, J Quest, O Sol, Roxette com Queen of Rain, John Mayer, e a primeira foi I Can See Clear Now com Jim Cliff. Já já tem mais músicas pra você, tem Call the Gang, Spice Girls, Samuel Rosa e muito mais. Fica ligado aí.

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Hold Out, Don't Speak, fechando aí a penúltima sequência do Easy Night de terça-feira. Tivemos Samuel Rosa, Rio Dentro do Mar, Spice Girls, Goodbye e ainda Cherish com Co and the Gang. Já já eu volto com o último bloco de hoje. Fica ligado aí.

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Bunny Driver, Sea of Love. Essa foi a saideira de hoje do Easy Night. Agora são 00h em ponto. Quero agradecer a você pela audiência, pela companhia até aqui. Muito obrigado hoje pela companhia aqui no Clássicos da Morena FM e também com o Easy Night. Amanhã eu volto a partir das 19h30 com muita música do passado para você curtir, para matar saudade. Essa é a sua Morena FM, a original de Campo Grande.

o dia mais triste do teu futuro não seja pior que o mais feliz do teu passado. Que o teto nunca caia sobre ti e que os amigos debaixo dele nunca partam. Que sempre tenha as palavras cálidas em um anoitecer frio e uma lua cheia em uma noite escura. E que um caminho se abra sempre à sua porta. Que vivas 100 anos, com um ano extra para arrepender-te. Que o Senhor te guarde em suas mãos e não aperte muito seus dedos. Que teus vizinhos te respeitem, que os problemas te abandonem, os anjos te protejam e o céu te acolha. E que a sorte das colinas celtas te abrace. Que as bênçãos de São Patrício te contemplem. Que os teus bolsos estejam pesados e o teu coração leve. Que a boa sorte te persiga e a cada dia e cada noite tenhas um muro contra o vento, um teto para a chuva, bebida junto ao fogo, risadas que consolem aqueles a quem amas. E que teu coração se preencha com tudo o que desejas. Que Deus esteja contigo e te abençoe. Que vejas os filhos dos teus filhos. Que o infortúnio te seja breve e que te deixe cheio de bênçãos. Que não conheças nada além da felicidade desse dia em diante. Que Deus te conceda muitos anos de vida. Com certeza, Ele sabe que a terra não tem anjos suficientes. E assim seja a cada ano, para sempre, para sempre.

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Morango FM, Duran Duran Notorious aqui no Happy Day. Antes, Chris Montes, Roberto Carlos, Michael Jackson, enfim. Só os grandes artistas que todos os dias estão aqui na programação da Morena FM com muita música boa. Tudo bem? Eu sou o Celso Costa e nós vamos até as 10 da manhã por aqui, trazendo música, informação e conversando com você pelo 99941.

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Morada FM, 5:30 da manhã, hora de falar do clima, que aliás nesse momento tem 13 graus como temperatura, com a umidade do ar em 90%. Hoje o ventinho não tá tão complicado quanto ontem, mas a temperatura ainda tá baixa, tá? Exige um casaco considerável, né? não muito grosso, mas um casaco bom para começar o seu dia, né? Temperatura máxima para hoje já aumenta para 26 graus. Amanhã já vai a 29, olha que beleza. Vamos aos detalhes. Para hoje, adivinha? Sol com nuvens, certeza, quer ver? Já te falo aqui, ó. Previsão para Campo Grande para hoje, pelo clima tempo. Sol com muitas nuvens, durante o dia, períodos de céu nublado, sem possibilidade de chuva. Mas mínima de 13, máxima de 26, confirmando pra gente. O sol nasce às 6:15 e fica até às 5:12 por aí. Começaram a se alongar mais uma vez os dias, né? Os dias mais curtos já acabaram. Ainda estão mais curtos em relação ao verão, mas já são um pouco mais longos em relação ao outono. A lua ainda é minguante. Amanhã, pré-sexta ou quinta-feira, se você preferir, sol o dia todo, sem nuvens no céu, tempo aberto, também sem nuvens, assim como na sexta-feira. A mínima de amanhã é 17, máxima de 29. Na sexta-feira, mínima de 19 e máxima de 29 também. Começa a esquentar novamente na sexta-feira. Ô, maravilha. Miami Sound Machine. Bad Boy. Miami Sound Machine.

Morena FM, Guilherme Arantes, Lance Legal. Fechando mais uma sequência de grandes músicas por aqui. ABBA, Miami Sound Machine também, Dolly Parton, Creedence, Beach Valens. Esse dia 8 de julho está cheio de música boa por aqui. E, aliás, 8 de julho é dia do panificador, ou dia do padeiro, se você preferir, né? Profissionais que são responsáveis por uma das maiores paixões de nós brasileiros, que é o pãozinho de todos os dias. Profissional fundamental, né? Se você acordar cedo, não comer aquele pãozinho francês, ou aquele pãozinho mandinho, enfim, o seu preferido, parece que o dia não começou, né? Dia Nacional da Ciência também, criada para incentivar a atividade científica no Brasil, importante. Dia Nacional do Pesquisador, que é complementar, né, o Dia da Ciência. O pesquisador, a pesquisa e a ciência caminham juntas sempre. Mundialmente, espirra aí, hoje é Dia Nacional da Alergia, Dia Mundial da Alergia. Saúde, tudo certo. Importância de você trabalhar no tratamento, nas atitudes preventivas, com algo que aflige a saúde de muita gente, que é a alergia, né? Quem nasceu no dia 8 de julho foi o Moraes Moreira, lá em 1947, e também o Joan Osborne, na verdade, né? A cantora norte-americana, que completa 64 anos hoje, também nasceu no dia 8 de julho. Que bom! O tecladista e fundador do Depeche Mode, Randy Fletcher, né? É também um aniversariante de hoje. E que bom ter você conosco. É o Happy Day até às 6:30 da manhã.

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Morando FM 107.1, essa é a sua Rádio Easy. Esse foi o Swing Out Sister com Am I the Same Girl? Bidis, He's a Liar. Também ouvimos a Money House Rehab no Rap Day. Amanhã tá começando, estamos no meio da semana, na quarta-feira, no meio de tudo. É, na verdade, se você for analisar, né? Quinta, sexta, sábado, já era. Já estamos mais pra lá do que pra cá nessa semana, né? Então, dá tempo ainda de você fazer muita coisa. Agiliza a vida aí, ânimo. Não deixa a preguiça tomar conta. De repente, a noite não foi aquele descanso que você esperava. Mas vai dar tudo certo. O dia vai ser bom, tenha certeza disso. Uma dica, toma um cafezinho cedo. Sim, do seu gosto. Com calma. E aí você faz uma coisa de cada vez, mas com foco. Olha, a receita é boa. Realmente, seu dia fica um pouco mais facilitado se você tomar essas atitudes, né? Você já sabe. Conversa com a gente aqui. Estamos à disposição. 99941-0107.

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0: Morena FM Barão Vermelho, pro dia nascer feliz, fechando a edição de quarta-feira do Happy Day. Daqui a pouquinho tem primeira página com o estreante tudo. Vou te contar quem é, não, vou deixar você na expectativa, já você descobre. Até às 8 da manhã.
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poder do amor silencioso. Roberta estava a caminho de Nova York, onde faria uma palestra em um congresso médico. A caminho do aeroporto, passou pela casa da senhora Hillary Withers, que morrera há pouco, e onde se realizava uma grande venda de utensílios, roupas, calçados. Roberta entrou e foi verificando o que havia por ali. Chamou-lhe a atenção, no sótão, a grande quantidade de sacos de embalagem amarelados, de todos os tamanhos, contendo produtos ainda intactos. Reconheceu um deles. Lembrou-se de quando se tornara representante de uma empresa de perfumaria e cosméticos. Naquele remoto dia de junho, ela havia percorrido toda a avenida, batido a todas as portas e não vendera nada. Desanimada, chegara à última casa, a casa da senhora Withers. Foi convidada a entrar, vendeu cremes e perfumes, num total de mais de $100. Uma enorme compra. Roberta disse que pretendia, com o dinheiro da comissão, comprar uma malha de lã para sua mãe e economizar para pagar o curso de enfermagem. A senhora Withers lhe ofereceu chá e, enquanto o preparava, devagar, deixando-o em infusão em um bule especial, foi lhe dizendo que ela poderia conseguir qualquer coisa que tivesse em mente. Após aquela visita, Roberta recebera prêmios como vendedora distrital e nacional e realizara o seu sonho de ser enfermeira. De volta ao presente, ela perguntou à senhora que cuidava das embalagens por que a senhora Withers comprava produtos se não os usava. Em tom confidencial, ela segredou: Hillary tinha um carinho especial pelos vendedores. Nunca os dispensava. Comprava seus produtos. Também emprestava um ouvido amigo e compartilhava o seu amor e as suas orações.

0: tornar visível o amor. Nesta manhã, aprendi o extraordinário poder do amor silencioso, manifestado em segredo. Um tipo de amor que não é para ser exibido, mas que realiza o bem na vida das outras pessoas. Alguns de nossos mais importantes gestos de amor podem passar despercebidos. Contudo, um dia, eles irão florescer quando seu aroma se desprender. E contou aos colegas a história emocionante da sua benfeitora. Leve em sua bagagem pessoal, para onde quer que você vá, algumas frases especiais como: seu trabalho foi excelente. Suas palavras me ajudaram. Obrigado por me servir. Senti sua falta. Estou muito feliz por você. Orei por você hoje. Se existem palavras que você gostaria de ouvir, tenha certeza de que elas também servem para encorajar os outros. Pense nisso, mas pense agora. Chegamos assim ao final de mais um Pense Nisso. 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
2: Bom dia, 6:30, seja bem-vindo à Morena FM. Hoje é dia 8 de julho, já é quarta-feira, meio desta semana, e como é que tá o seu amanhecer, hein? Em Campo Grande ainda tá gelado, viu? Não esquece seu casaco, pegue uma blusinha. Não precisa ser muito pesada, não. Mas se você for, assim, uma pessoa mais friorenta, como diz nossa avó, leve um casaquinho, tá? Leve um casaquinho, sim, pra que depois ele fique aí do seu lado, só como seu companheiro. Tá fazendo, neste momento, em Campo Grande, às 6:31, 14 graus. Mas já esteve 13. Nós vamos subir até 26 nesta manhã de hoje. Na tarde, meio da tarde também. Então, a gente está sempre aqui desejando que o seu dia seja maravilhoso e seja easy, como a nossa rádio é, a Morena FM 107,1. Eu quero dizer a vocês que na ausência, nas férias, no bom descanso do meu amigão Tonho, Antônio Marcos, ou Tonhão, como vocês conhecem, eu vou ter um novo parceiro por aqui nas próximas semanas. Vocês conhecem bem da televisão, está sempre aí de olho nas movimentações políticas da nossa cidade, mas será aqui meu parceiro nos próximos dias. Então, vamos dar juntos boas-vindas ao Caio Tumeleiro, que estreia na rádio comigo,
3: Bruna,
2: hoje. Bom dia!
3: Bom dia pra você, Bruno, e um bom dia especial pra quem tá ligado já desde já aqui na Morena FM. Vai ser uma honra estar aqui nesse período de férias do Antônio Marcos, né? Tonhão, que é um dinossauro do rádio, como a gente fala.
2: Impressionante!
3: Vou tentar... Tá, nosso querido ouvinte, já meti um telespectador
2: não,
3: aqui, porque você sabe que acostumado lá com a TV. Mas vou tentar, meu amigo ouvinte, apresentar junto com a Bruna Mendes esse jornal a 10% da autora que é o Tonhão. E tá tudo certo e vamos nessa.
2: O pessoal que tá com a gente ouvindo agora, Caio, já dá risada, porque quando eu estreiei na rádio era desse jeito. Era
3: telespectador
2: o tempo todo.
3: Você que tá assistindo.
2: Você vai ver assistindo, exatamente. O que não é diferente, viu? Porque nós somos uma multiplataforma. Então o ouvinte, em um determinado momento, ele é telespectador também. Ele segue a gente lá no Bom Dia MS, lá no MS1, no MS2 também. Nós estamos em multiplataforma o tempo todo, fazendo aquilo que nós temos que fazer, que é o nosso compromisso, levando informação a todo tempo para sempre quem está com a gente nesse grupo, na Rede Mato Grossense de Comunicação.
3: E vai ser uma honra.
2: Maravilha, seja bem-vindo, tá bom?
3: Tamo junto.
2: Vamos começar. Pagamento automático da pensão alimentícia é aprovado pela Câmara. Projeto autoriza transferências automáticas por PIX nas datas definidas pela Justiça. Reduz a necessidade de novas cobranças judiciais e agora ainda segue para a sanção presidencial.
3: Mesários começam a ser convocados para as eleições 2026. Atenção que as cartas informam a função, o local de atuação e o treinamento obrigatório. Convocados têm direito

0: direito a folgas, auxílio alimentação e podem solicitar dispensa em casos justificados.
1: Você sabia que você pode ter um dinheiro esquecido na Receita Federal, mesmo sem ter declarado o imposto de renda? Hoje, a Receita abre consulta para devolver dinheiro a quem nem precisava declarar.
0: Chefe de regulação da saúde é preso pelo GAECO em operação contra a corrupção. A ação foi deflagrada ontem para desarticular uma organização criminosa que desviou mais de 27 milhões de reais dos cofres públicos e prendeu mais gente, hein? Ex-prefeito, médica e advogados. Daqui a pouco você vai ouvir.
1: A Polícia Civil tenta esclarecer as circunstâncias da morte de um trabalhador da construção civil em uma obra no bairro São Francisco, aqui em Campo Grande. Inicialmente, essa primeira auditoria já encontrou algumas falhas.
0: Vivian Krajewskis com as informações do trânsito.
1: Ao vivo.
0: Bom dia!
2: Bom dia para você, Caio, bem-vindo, que alegria você aqui com a gente, é uma honra para nós também. Bom dia, Bruna, bom dia, Celso, um ótimo dia aos nossos ouvintes. Eu parei agora na Rui Barbosa, a gente sabe que é uma via que fica com alto fluxo, principalmente em alguns horários específicos. Daqui a pouco a gente sabe que ali no cruzamento com a Avenida Afonso Pena e também na Avenida Mato Grosso vai ferver, né? Mas por enquanto está bem tranquilo em toda a extensão da via. Na Avenida Ricardo Brandão, que já tem alto fluxo no sentido Câmara Municipal. Eu tô indo para outros pontos e claro que já trago mais informações para vocês.
1: Valeu, Vivi. O que deveria ser sinônimo de organização e segurança virou motivo de medo e dor de cabeça para quem passa pela rua Ceará. Atendendo ao pedido do nosso ouvinte aqui da Morena FM, nós fomos até a região e nós vamos te contar qual é o cenário no cruzamento da Ceará com a Tapajós.
0: E a paciência do morador de Campo Grande com a situação das ruas chegou ao limite. Não deveria ser diferente. O avanço dos buracos destrói carros, prejudica o comércio, deixa a população com uma pergunta: onde estão os nossos representantes? A CDL fez um manifesto. O material mostra que o problema no asfalto não afeta só quem tem carro. Atinge toda a população de forma direta e indireta.
1: Prêmio Cria do Mato deste ano, agências e universitários ainda podem se inscrever e a gente te explica como isso pode acontecer e relembra a importância desse prêmio para a criatividade do Centro-Oeste.
0: O Brasil se despediu de um dos maiores nomes da dramaturgia nacional, Benedito Rui Barbosa. Autor de grandes sucessos da década de 90, ele foi um dos responsáveis por dar visibilidade ao nosso Pantanal. Se encantou por esta fazenda centenária em Aquidauana, né? A cenário da novela. Na primeira versão, inclusive, lá da Pantanal, vocês vão lembrar, vocês que nasceram em décadas anteriores aí. E o piloto, né, que apresentou o bioma Benedito Rui Barbosa, guarda uma relíquia com sinopse original de novela, Bruna.
1: Você imagina, que história é essa, hein? Contada nos papéis da década de 90, em rascunhos ainda. É de fato uma relíquia. Nós vamos te contar que piloto é esse e contar um pouquinho mais da trajetória de Benedito Rui Barbosa, que merece todas as homenagens, especialmente de quem está nessa terra aqui, porque ele levou o Pantanal a um cenário, vamos dizer assim, internacional, viu? Não dá nem para dizer que é nacional. Ele levou o MS aos olhos do Brasil, não, aos olhos do mundo.
0: E tem um recorte que está circulando aí pelas plataformas da TV Morena nas redes sociais, que ele fala assim que ele quis levar o nascer do sol do Pantanal para todo o Brasil. Foi o principal objetivo dele fazendo a novela Pantanal.
1: Era a inspiração.
0: Maravilha.
1: Dele isso, né? Ver o sol nascer nesse bioma tão lindo. Daqui a pouquinho tem a previsão do tempo com a Amanda Raiz e daqui a pouquinho tem mais notícias sobre o esporte também. Mas olha, a Copa do Mundo tá deixando todo mundo nervoso. É ou não é, Celcinho? Ontem nós estávamos aqui.
3: Hã? Meu Deus.
1: Como é que você se sentiu ontem assistindo aquele jogo de Argentina e Egito?
3: Várias emoções. Comecei feliz e terminei triste.
1: Pois é, que virada. Hein?
3: Não, falando a verdade, fiquei feliz no final por conta da superação do Messi, da situação.
1: É demais, né? É aquilo que a gente tava falando.
3: Ele é fora da casinha.
1: Ele não se deixa abalar. Levou 2 gols, já assim, reta final do jogo. Aí filma ele lá, ele tá com aquela cara de guri. Guri assim, tipo, sapeca, né?
0: A qualquer momento eu vou fazer alguma coisa.
1: Calma, como se ele dissesse, confia em mim.
0: É,
1: né?
0: Calma, gente, calma que eu tô aqui, eu vou lá. E a Argentina fez 3 gols em pouco mais de 20 minutos, virando pra cima do Egito. E avançou. Coisa que eu queria que o Brasil fizesse, mas a gente não vai falar
3: garra,
0: da seleção,
3: né,
0: brasileira.
1: Que garra. Não, até a gente vai,
0: é,
1: viu?
0: Vamos falar?
1: Até a gente vai daqui a pouquinho. A Colômbia ficou pra trás, nos pênaltis, né?
3: Foi.
0: Foi. A Colômbia perdeu para a Suíça nos pênaltis. 4-3 para a Suíça. Trás. E agora a Suíça pega a Argentina. Daqui a pouquinho, inclusive, a gente vai trazer o chaveamento da Copa do Mundo. Hoje é um dia de pausa. Você que ligar a televisão hoje, você não vai acompanhar a Copa do Mundo. Mas a partir de amanhã, então, a gente começa as quartas de final. E daqui a pouquinho a gente vai trazer como é que tá a Copa do Mundo a partir de agora. Quais são as seleções, quem pode pegar quem. Já destaque aqui do Primeira Página.
1: Restam 8 em busca do título. Já estão definidos todos os confrontos das quartas. A fase que vai decidir os finalistas do torneio começa na quinta-feira, seguindo até sábado.
0: E destaques da Copa também aqui. Mbappé lidera a Power Rank da FIFA, tá? Após as oitavas. Messi, Haaland, o nosso algoz. E Kane. Seguem ali na briga, daqui a pouquinho a gente fala.
1: O que nós vamos falar do Brasil? Que a delegação da seleção desembarcou no Rio com apenas um jogador após a eliminação da Copa. Danilo retornou com a comitiva da CBF e optou por não conversar com a imprensa. Coordenador executivo da CBF, Rodrigo Caetano, falou da permanência de Ancelotti também. E agora a gente imaginando o trabalhão que ele vai ter. Restam 1.400 e poucos dias para a gente ver o Brasil na Copa novamente.
0: O ciclo 2030 só começando. Boa sorte pra ele.
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0: O Primeira Página tá começando.
1: Hoje é dia 8 de julho, a data marca um momento importante da história do Brasil. Em 1820, Dom João VI assinou a Carta Régia, que concedeu a emancipação política de Sergipe, então separado da Bahia. Por isso, o Estado comemora hoje sua independência administrativa. No esporte, é impossível esquecer. 8 de julho de 2014, a seleção brasileira sofreu a histórica derrota por 7-1 para a Alemanha, na semifinal da Copa do Mundo em Belo Horizonte. Triste demais de relembrar isso, né? Por isso que tá aqui, ó. Fatos de hoje, fatos inesquecíveis da história do Brasil. Esse é um deles. O destaque musical de hoje é para Moraes Moreira. O cantor e compositor completaria 79 anos. Integrante dos Novos Baianos e um dos grandes nomes da música brasileira, ele morreu em 13 de abril de 2020, aos 72 anos, deixando um legado que atravessa gerações. Vamos ouvir um trecho de Pombo Correio, um dos maiores sucessos de sua carreira. Tá
4: Pombo
1: contigo, Celcinho?
4: Correio.

0: Bora começar com notícias então, são 6h41, você que está acompanhando a Morena FM, bem-vindo, bem-vinda. Quem está procurando uma vaga no mercado temporário, ganhou mais um tempo para se inscrever no processo seletivo do IBGE, para o 12º Censo Agropecuário. De Dourados, Rodrigo de Freitas.
1: Foram prorrogadas as inscrições para participar do 12º Censo Agropecuário, Florestal e Agrícola, um dos principais levantamentos feitos pelo IBGE sobre a produção rural do país. O prazo agora vai até o dia 9 de julho, até a 1 da tarde, horário de Mato Grosso do Sul. Aqui no estado, são 284 vagas temporárias em 24 municípios. As oportunidades são para 5 cargos: agente censitário administrativo, agente censitário de informática, agente operacional regional, agente censitário regional e agente censitário supervisor. Os salários variam de R$ 2.128 a R$ 4.008, dependendo da função. Além do salário, os contratados também recebem auxílio alimentação de R$ 1.192, auxílio transporte, auxílio pré-escolar, além de férias e 13º proporcionais. Para participar, é preciso ter ensino médio completo. Em alguns cargos, como o de agente operacional regional, também é necessário ter carteira nacional de habilitação, categoria B, dentro do prazo de validade. As inscrições são feitas somente pela internet e a taxa é de R$ 53. Segundo o IBGE, essas contratações são temporárias e fazem parte da preparação para o Censo Agropecuário, que vai reunir dados importantes sobre a realidade do campo em todo o Brasil. Rodrigo de Dourados, para o Primeira Página.
2: Destaques nacionais.
3: Aqui na capa do G1 Nacional tem muita notícia para você. Uma delas é em relação ao pagamento do lote da Receita Federal, que é algo que a gente vai trazer em destaque daqui a pouquinho. Receita abre hoje consulta ao lote especial de restituição automática. O que mais tem por aqui? Governo pode aumentar etanol na gasolina de 30% para 32%. O que muda com essa nova mistura também é um dos assuntos para a edição de hoje, tá? Polícia Federal tenta prender 93 em operação contra tráfico e lavagem de dinheiro. E muitas outras notícias Brasil afora por aqui, inclusive de operações que já nós vamos trazer para o nosso território. Tem muito sobre Copa do Mundo, sobre o Brasil também. Suspeito de participar de tentativa de assassinato de irmão de Eloá é preso. E polícia investiga lista com categorias sexuais de alunas de colégio no Rio de Janeiro. Médica espancada relata dificuldade em lidar com marcas de agressão. São algumas notícias do Brasil.
0: E trazendo agora um pouquinho mais do que você acabou de destacar, Bruna Mendes, você que está precisando de dinheiro, dinheirinho extra sempre é importante, não é não?
3: Oi, como?
0: Aumenta um pouquinho o volume do rádio, porque milhões de brasileiros poderão descobrir nesta quarta-feira se tem dinheiro a receber da Receita Federal, mesmo sem ter entregue a declaração do Imposto de Renda 2025, viu? A partir das 9 horas da manhã, horário de Brasília, 8 da manhã aqui pelo horário de Mato Grosso do Sul, o órgão abre consulta ao primeiro lote especial de restituição automática do Imposto de Renda da Pessoa Física. É uma iniciativa piloto ali que vem sendo chamada de cashback do Imposto de Renda. A novidade marca a estreia, gente, de um modelo em que o contribuinte não precisa preencher nem enviar a declaração para receber a restituição, tá? Se a Receita identificar que houve imposto retido na fonte, além do devido e todos os critérios forem atendidos, o pagamento vai ser realizado automaticamente. O depósito está previsto para o dia 15 de julho, vai ser feito diretamente na conta vinculada à chave Pix do tipo CPF. Então, se você o Pix está cadastrado no CPF e você está dentro dessa regra total, o dinheirinho pode cair, tá? Como é que vai funcionar essa restituição automática? Diferentemente do sistema tradicional, em que o contribuinte precisa enviar aquela declaração para solicitar a restituição, neste novo formato, a própria Receita Federal utiliza os dados já disponíveis em seus sistemas para elaborar uma declaração simplificada. E com essas informações, o órgão verifica se houve pagamento de imposto acima do devido durante o ano. Caso exista saldo a restituir, todas as exigências forem atendidas, o contribuinte é incluído automaticamente no lote especial. Boa sorte para você que está precisando de uma graninha extra aí Pode pingar, Bruna, pode pingar.
3: Coisa boa, boa demais. São 6:46, nós já estamos prontos para nossa primeira pausa. A seguir tem informações do trânsito, nós vamos falar sobre o valor do etanol. Vou comentar um pouquinho sobre essa mistura, essa possibilidade de mais mistura aí no combustível também, que nós adiantamos há pouco. E o Edson, que está seguindo para Nossa Senhora do Perpétuo Socorro, porque hoje é dia de novena, tá desejando boas-vindas a você, Caio.
0: Valeu, Edson, tamo junto, viu? Obrigado.
3: Nós vamos falar sobre os buracos por aqui também ainda hoje. O Paulo tá comentando que os buracos da cidade diminuíram muito, porque onde havia 3, agora virou só 1. Um grande buraco, foi juntando tudo.
0: Uma bacia, né? Vários buracos formam uma bacia.
3: A gente volta daqui a pouquinho com mais notícia pra você que tá na Morena FM, a sua Rádio Easy. Até já.

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6: Eu parei agora aqui na 14 de julho, em frente à Praça Ari Coelho. Aqui o trânsito está bem tranquilo. Apenas tem um ponto de retenção aqui na 14, no cruzamento com a Fernando Correia da Costa. Já tem autofluxo na 15 de novembro. A 25 de dezembro também está com lentidão entre Maracaju e Avenida Afonso Pena. E Alexandre Fará também já está com fluxo lento, em frente ao Santuário. Já já eu trago mais informações. Volto com vocês.
7: Valeu, Vivi. Governo pode aumentar etanol na gasolina de 30% para 32%. Quais carros podem sentir os efeitos, hein? Conselho Nacional de Política Energética tomará a decisão hoje, quarta-feira. Engenheiros afirmam que veículos mais antigos ou sem calibração específica podem sofrer aumento de consumo, corrosão e desgaste de componentes. Isso por conta dessa mistura sendo aumentada. A medida busca reduzir os impactos da variação do preço internacional do petróleo, mas tem esse outro impacto em contrapartida também, né? Essa decisão já vinha sendo discutida por integrantes do governo nos últimos meses. Especialistas, no entanto, avaliam que isso pode trazer prejuízos. A Associação Nacional dos Fabricantes de Veículos Automotores já havia defendido a realização de mais estudos antes da implementação desta medida.
8: Bruna, ainda nessa notícia, Mato Grosso do Sul registrou uma das maiores quedas no preço do etanol no Centro-Oeste, tornando o combustível altamente vantajoso para veículos flex. A repórter Alexia Schumacher, nas ruas da capital, vai conferir essa mudança e trazer pra gente.
9: Abastecer o carro ou a moto ficou mais barato em Mato Grosso do Sul, de acordo com um levantamento divulgado pela Fecombustíveis. O preço médio do etanol caiu 4,71% em junho no estado. E para descobrir se essa redução realmente chegou às bombas, nós viemos até um posto de combustíveis em Campo Grande, que pratica um dos preços mais baixos da cidade. Por aqui, o litro do etanol é vendido a R$ 3,78, enquanto a gasolina sai por R$ 6,29. Quem trabalha rodando o dia todo como moto entregador Alexandre de Oliveira já abandonou a gasolina.
10: Você percebeu redução?
11: Sim, bastante.
10: Tem alguns postos, a média é de R$ 3,99. Aqui está R$ 3,78.
11: É bom porque eu só uso álcool, eu ando uma base de 150 a 180 km por dia.
10: E você dá uma verificada para ver se vale a pena?
11: Vale muito, compensa mais.
10: Se continuar nesse patamar, vai continuar abastecendo?
11: Sim, só no álcool.
9: O movimento intenso é visível. O gerente do posto, José Soares, explica que o preço atrativo, mantido inclusive para pagamentos no cartão de crédito, gera filas diárias e que o estoque mal dá conta da alta procura.
12: Que é mais barato cada distribuidora, né?
10: E a procura é grande.
12: É verdade. Inclusive até o crédito é o mesmo, vende mais.
9: Mas afinal, o que motivou essa queda expressiva no preço do biocombustível? O presidente do Sinpetro de Mato Grosso do Sul, Edson Lazzarotto, aponta que o mercado está regulado por uma maior oferta do produto pelas usinas.
13: Os principais motivos são a combinação de maior oferta e menor pressão de demanda, o avanço da safra da cana de açúcar no Centro-Sul e a maior oferta nas usinas, o que reduziu preços de venda para distribuidoras e também a concorrência entre as usinas e as distribuidoras.
9: E essa tendência de forte produção é confirmada pelo professor universitário de administração, Leandro Tortosa. Segundo ele, o avanço da safra de cana de açúcar e o crescimento do etanol de milho pressionaram os preços para baixo desde março, gerando recuo de quase 20% nas usinas, de acordo com o CPEA. Para o consumidor, a orientação do especialista é aproveitar o momento.
14: Daqui para frente, a gente não pode esperar uma queda muito mais significativa no preço do etanol, porque, como os dados estão mostrando, os preços praticados estão se aproximando dos custos de produção. Então, o momento é de abastecer com etanol, por vários motivos, entre eles o preço e também a característica de sustentabilidade, já que é uma matriz mais limpa do que a gasolina, e principalmente no estado do Mato Grosso do Sul, onde o ganho está sendo bastante vantajoso comparado à gasolina.
9: E para quem quer economizar sem ter dores de cabeça, o consumidor Douglas Moraes deixa uma dica. Vale a pena rodar para pesquisar o menor preço, desde que a qualidade do combustível também seja colocada na balança.
15: Prefiro ir no mais barato.
16: Mas sempre vendo a qualidade.
15: É, qualidade. Prejuízo. Aí tem que trocar bomba de combustível, bico, aí por aí vai.
9: Alexia Schumacher para o Primeira Página.
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7: Vamos navegar juntinhos aqui pelo portal. A gente traz alguns destaques agora. Daqui a pouquinho chegarão outros por aqui. Na página nacional, Receita libera consulta ao novo lote automático do Imposto de Renda. Já falamos sobre isso por aqui. Tem uma outra notícia a nível nacional que vale a pena ser compartilhada com você, amigo ouvinte. Pagamento automático de pensão alimentícia é aprovado pela Câmara. Projeto autoriza transferências automáticas por PIX nas datas definidas pela Justiça. E isso reduz a necessidade de novas cobranças judiciais, seguindo para a sanção presidencial ainda, tá? A gente tem também aqui na parte de Mato Grosso do Sul, porque você pode canalizar as notícias para nossa região. Suspeito de atentado é morto durante confronto em granja, e isso aconteceu na cidade de Carapó. Um dos assuntos de ontem veio para a primeira página, que também você sabe usar uma rotatória? Veja as regras e os erros mais comuns. Tem muitas homenagens a Benedito Rui Barbosa e nós vamos falar sobre isso daqui a pouquinho também.
8: Bruna, em Bataiporã, um trabalhador foi soterrado durante uma obra de drenagem na Lagoa do Sapo, região do bairro Pindocaré. O acidente aconteceu enquanto ele trabalhava, gente, na instalação de uma rede de drenagem, no momento da troca de escoramento da escavação. O corpo de bombeiros foi acionado e, com o apoio de pessoas que estavam no local, conseguiu retirar o trabalhador com vida. Ele foi levado ao pronto-socorro municipal de Bataiporã, onde recebeu os primeiros atendimentos, foi estabilizado e, na sequência, transferido para o Hospital Regional de Nova Andradina para a realização de exames. Em nota, a Prefeitura de Bataiporã informou que prestou atendimento de emergência, disponibilizando ambulância e assistência médica, mas esclareceu que a obra é de responsabilidade do governo do estado, que realizou a licitação, contratou a empresa responsável e acompanha a execução dos serviços. O acidente aconteceu, gente, em uma obra de drenagem ali que busca solucionar um problema antigo lá de Bataiporã, os alagamentos na região da Lagoa do Sapo. O projeto prevê a implantação de cerca de 4 quilômetros de galerias pluviais e de uma bacia de amortecimento para reduzir os impactos das chuvas em uma área que enfrenta inundações há mais de 50 anos. Nossa produção também tentou um posicionamento da empresa prestadora do serviço, mas até o momento a gente não teve retorno.
7: E logo mais nós vamos atualizar para você como está a investigação daquele caso que terminou em morte depois da queda de um trabalhador em um prédio aqui em Campo Grande, viu? Investigação, apuração, perícia que vem desde órgãos aqui do estado até do Ministério do Trabalho, órgão federal também. No portal Primeira Página tem podcast Agro de Primeira. A Tati Scaff traz os destaques deste episódio.
18: Bom dia, Bruna, e um excelente dia para todos os ouvintes. Aqui é Tati Scaff, co-apresentadora do Agro de Primeira, E eu tô passando rapidinho para fazer um convite muito especial para vocês. No nosso episódio de hoje, eu e o Edevaldo batemos um papo sensacional com o Sérgio Topsted, consultor em tecnologia e inteligência artificial. E olha, o tema é quente: a revolução dos dados nas fazendas. A gente buscou entender como a inteligência artificial já está mudando a vida do produtor rural, desde a análise de riscos financeiros até a criação de verdadeiras fazendas do futuro. Imagina só, ter uma coleção de agentes virtuais e especialistas em cada área do agro, te ajudando a tomar as melhores decisões. O Sérgio explicou que isso não é mais ficção, não é mais coisa de filme, já é uma realidade e ajuda a prever os cenários como uma verdadeira bola de cristal baseada em dados. Então fica aqui o nosso convite, corre lá no Spotify ou no nosso canal do YouTube, procura por Agro de Primeira e vem conferir essa conversa que está imperdível. Um beijo grande para vocês no estúdio e uma excelente semana.
8: São 6 horas e 58 minutos e na coluna desta semana do Portal Primeira Página, a jornalista Jéssica Benites faz uma reflexão sobre a sobrecarga que recai sobre as mães brasileiras, a partir de uma polêmica envolvendo o funcionamento das escolas em dias de jogos da seleção brasileira. A Jéssica, a gente vai discutir a sobrecarga enfrentada por milhões de mulheres que precisam conciliar a maternidade, o trabalho e tantas outras responsabilidades. Quem conta mais sobre esse assunto é a própria autora da coluna.
16: O Brasil, infelizmente, foi eliminado da Copa do Mundo, mas uma polêmica que nasceu um pouquinho antes da partida da seleção contra o Japão na segunda-feira passada ainda reverbera na internet. Uma jornalista criticou que as escolas fechem mais cedo ou até mesmo não tenham aula no dia dos jogos da seleção. E ela foi apedrejada em praça pública, ou melhor, em praça cibernética. Tanto que a comunicadora precisou se explicar antes mesmo do jornal que ela apresenta acabar naquele dia. Mas, de fato, ela tem razão. O Brasil não faz feio só no Mundial do Futebol. Ele também ainda deixa muito a desejar quando o assunto é políticas públicas voltadas para as mães e para as crianças. Por isso, muitas vezes, as escolas fazem, às vezes, da rede de apoio. Mães, CLTs, ou até mesmo aquelas que trabalham de forma informal dentro de casa, precisam dessa rede de apoio para conseguirem executar o seu trabalho e trazer sustento para dentro de casa. Essas casas, inclusive, das quais elas são chefes de família. A polêmica dos jogos do Brasil, claro, é só ponta do iceberg, já que a ausência de rede de apoio e dessas políticas públicas refletem diretamente na vida da mulher. Por isso, o assunto é muito mais amplo do que uma frase feita, dita na televisão e rebatida na internet. Então, eu convido você a ler um pouco mais sobre o assunto na minha coluna E Eu Nem Queria Ser Mãe, que está no primeirapagina.com.br/ms.
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7: Guerra Estados Unidos e Irã volta a tomar força e isso movimenta muito o mundo. Petroleiros atacados e reação dos Estados Unidos com bombardeio, porque guerra voltou a esquentar no Estreito de Hormuz. Estados Unidos afirmam que os ataques têm como objetivo impor custos elevados ao Irã, enquanto o governo iraniano alerta que vai tomar medidas decisivas em resposta. Irã lança mísseis contra bases militares dos Estados Unidos no Bahrein e Kuwait após bombardeio. Explosão em Bandar Abbas, no Irã, após bombardeio dos Estados Unidos. Presidente Trump postando vídeo de suposta explosão no Irã de bombardeio por lá. E muito mais, por exemplo, após nova troca de ataques, Trump diz que acordo de paz com o Irã acabou. O presidente dos Estados Unidos falou sobre o estado do memorando de paz com o Irã, firmado de forma preliminar em junho, após bombardeios no Oriente Médio entre terça e quarta. Trump está na Turquia para a cúpula da OTAN. 7 horas e 1 minutinho, fazemos mais uma pausa por aqui. Daqui a pouquinho nós vamos falar sobre a morte de Benedito Rui Barbosa e muitas outras notícias por aqui também, inclusive aquela da apuração, da perícia e da investigação sobre a morte de um trabalhador em um edifício aqui em Campo Grande. Até já.
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7: O Brasil se despediu ontem de um dos maiores nomes da dramaturgia ou teledramaturgia nacional, Benedito Rui Barbosa. Morreu aos 95 anos em São Paulo, em decorrência de complicações de insuficiência renal crônica. A informação, inclusive, confirmada pelo Hospital do Coração. Ele é um autor de grandes sucessos e merece ser muito homenageado por nós aqui da Terra Sul Mato-Grossense e Mato-Grossense também. Porque na década de 90 ele foi um dos responsáveis por dar visibilidade ao Pantanal. Sim, levou o MS aos olhos do mundo com essa novela. Era março de 90. Caio,
24: você lembra?
7: Eu lembro, juro por tudo que eu lembro. Sou da década de 80, esse ano faço 40 anos e eu lembro da primeira exibição. Eu era muito novinha e eu me lembro.
24: Confesso que eu lembro da segunda exibição da novela Pantanal, uh-huh. Mas eu ainda era bem criança. Uh-huh. Eu vi ali
7: isso
24: hoje,
7: já era adolescente.
24: É, mais um episódio da novela e tal, mas assim, também não acompanhava. Eu lembro da Pantanal, essa releitura que a Rede Globo fez.
7: Mas você sabe por que eu lembro? Uh-huh. Eu sou aqui da Onense. Então,
24: foi gravado lá
7: e isso mexeu demais com toda a população. Eu vou até contar o motivo disso. Então era março de 90. Quando Mato Grosso do Sul tomou as televisões brasileiras. A estreia da novela Pantanal de Benedito Rui Barbosa não só enriqueceria o acervo da teledramaturgia nacional, como também voltaria as atenções para o estado praticamente recém-criado, então com 13 anos de existência, após a divisão com Mato Grosso. Nossos portais trouxeram curiosidades da novela na primeira versão e no remake de Pantanal, esse bem recente na nossa vida e na nossa memória. Um dos principais cenários da trama foi a Fazenda Rio Negro, em Aquidauana. A propriedade que ficou conhecida nacionalmente como a Fazenda de Zé Leôncio. Benedito Rui Barbosa se encantou por essa fazenda centenária para gravar Pantanal. O Caio, o Almir Sater, que participou, né, da novela, nas duas, inclusive.
24: Nas duas edições,
7: nas,
24: né?
7: Duas.
24: Com personagens diferentes.
7: Sim. Minha mãe trabalhava numa loja de material de construção em Aquidauana. Muitos anos, se aposentou lá, inclusive. Vendia material pra ele, que ia comprar lá.
24: Caramba!
7: E durante a novela, ele ia lá. E era aquele show, né? Todo mundo querendo conhecer.
24: Imagina
7: ele, sempre muito
24: só
7: reservado. Então, pra você ter uma noção de como isso se aproximava muito a população aquidauanense daquilo. E a gente via aquilo como uma situação de muito, muito destaque mesmo. O que de fato foi. E os donos dessa fazenda também são conhecidos em Aquidauana. Se você quiser lembrar como é que era essa fazenda na época, lá no portal tem foto, tem imagem dessa sede que o Benedito Rui Barbosa se apaixonou e virou o cenário da novela Pantanal lá na década de 90. Você vai conhecer também o piloto que apresentou o Pantanal a ele, ao Benedito, e que guarda uma relíquia até hoje. Ele tem a sinopse original da novela. Luiz Henrique Rondon Santo Agostinho guarda lembranças dos encontros com Benedito e um dos principais textos escritos sobre a novela Pantanal. Pantaneiro nato e piloto, o Luiz ajudou o dramaturgo a conhecer esse nosso bioma. Então esse legado do Benedito, ele fica. Essa novela, de fato, elevou o Pantanal. até hoje as pessoas comentam. E no remake, que tem ainda sangue de Benedito Rui Barbosa, porque sob a ótica de Bruno Luperi, neto dele, a gente viu um formato mais moderno dessa novela, mas com a mesma essência do avô. Então é um legado que se perpetua, né?
24: Muito bem. Vamos trocar de assunto, Bruna? Aqui no Primeira Página, são 7h07. Olha esse absurdo. Um homem foi preso em flagrante depois de anunciar a venda, gente, de uma arma de fogo em um grupo de Facebook aqui na capital. O que chamou a atenção dos policiais foi um detalhe que parecia na foto do anúncio e ajudou a identificar o suspeito. Esse homem de 31 anos anunciou essa venda de uma garrucha calibre 22. Conhece o garrucha, Celcinho?
0: Conheço.
24: É um modelo bem antigo de arma, né?
0: Bem mais do que eu.
24: Pois é. A R$500, tá? É por R$1.500 nesse grupo de compras. Abre aspas pro grupo de compras. Aqui no Noroeste tem tudo. Esse foi o grupo. Na publicação, além da foto da arma, esse detalhe que chamou a atenção, tá? O suspeito apareceu usando uma tornozeleira eletrônica. E ele também deixou o número de telefone para contato e utilizava um perfil falso em rede social. A publicação chegou até o conhecimento da polícia, que foi até o bairro, fez rondas e durante o patrulhamento, os policiais encontraram esse homem com tornozeleira eletrônica, em atitude suspeita, fez a abordagem, ele confessou que era dono da arma, informou que estava na casa onde ele morava, enfim. Ele foi preso em flagrante, encaminhado para a Delegacia de Pronto Atendimento Comunitário do CEPOL, onde o caso foi registrado como posse irregular de arma de fogo de uso permitido. Ou seja, no grupo aqui no Noroeste tem tudo, agora também tem a prisão desse homem.
7: A Polícia Civil tenta esclarecer as circunstâncias da morte de um trabalhador da construção civil na noite de segunda-feira, em uma obra no bairro São Francisco, aqui em Campo Grande. Os trabalhadores foram dispensados ontem por causa do trabalho da perícia e da Polícia Civil no edifício em obra, que fica no cruzamento da Amazonas com a 13 de maio. Segundo o Corpo de Bombeiros, o trabalhador já descia do 20º andar com outros funcionários, quando uma estrutura cedeu e provocou a queda.
24: Além da perícia da Polícia Civil, o acidente também é acompanhado pelo Ministério do Trabalho e Emprego, o órgão ligado ao governo federal e responsável pela fiscalização das condições de segurança nas empresas e obras, enviou um auditor fiscal ao local ontem pela manhã. E à tarde, uma equipe retornou ao local para analisar o acidente e identificar as possíveis causas. Nós conversamos com o procurador do trabalho, Paulo Douglas Almeida de Moraes, que é o responsável pelo caso, e a gente vai ouvir agora.
1: Nós já determinamos a diligência pericial, tá? Então, e agora, inclusive, em colaboração com a fiscalização do trabalho, estaremos analisando e levantando as circunstâncias. Também estaremos requisitando a Polícia Civil os elementos já colhidos e analisados, para que possamos apurar as responsabilidades e também adotar as medidas para evitar que uma situação trágica como essa venha a recorrer. O fato de terceirizar a prestação de serviço não isenta a empresa tomadora. Ela é responsável direta por fornecer, treinar e fiscalizar o uso de equipamentos de proteção individual. Esse trabalhador, claro que é bastante prematuro a gente afirmar, temos que aguardar a análise pericial, mas nós temos equipamentos que visam exatamente prevenir situações como essa. Então nós temos uma presunção aí de que tenha, que ocorreu, enfim, um erro que custou a vida dessa pessoa.
7: A obra foi interditada e o acidente é investigado, como a gente disse, inclusive por órgãos federais, que já apontam possíveis falhas estruturais e jornada excessiva da vítima. Os peritos analisaram o local, coletaram todos os vestígios, tudo recolhido vai passar por análise e os laudos devem apontar a dinâmica da queda e o que provocou o acidente. A auditoria também quer identificar algo que possa evitar que acidentes como este voltem a acontecer. A incorporadora informou que a vítima era funcionária de uma empresa terceirizada, contratada para executar serviços específicos no empreendimento. Segundo a nota divulgada à imprensa, todas as obras seguem protocolos de segurança previstos na legislação, incluindo a instalação de equipamentos de proteção coletiva, treinamentos, exigência do cumprimento de normas e o uso obrigatório de equipamento de proteção individual por todos os trabalhadores. A empresa também afirmou que está colaborando integralmente com as autoridades responsáveis.
24: São 7 horas e 11 minutos. Uma operação integrada das forças de segurança resultou no cumprimento de um mandado de prisão contra um homem que era considerado um dos criminosos mais procurados da região de fronteira. Os detalhes você acompanha com o repórter Lineker Ribeiro.
0: Olá, muito bom dia a todos. A prisão do homem apontado pela polícia como um dos principais estelionatários da fronteira foi nesta terça-feira em Ponta Porã. João Martins Mosqueira Neto, de 50 anos, conhecido como rei dos estelionatos da fronteira e também pelo apelido de Eloy, foi localizado escondido em uma residência na Avenida Brasil, após um trabalho de inteligência que identificou o imóvel onde ele vivia com a companheira. A prisão foi realizada em cumprimento a um mandado expedido pela Justiça. Segundo a Polícia Civil, a captura é resultado da integração entre as forças de segurança, com compartilhamento de informações durante as investigações. Mosqueira Neto era procurado por diversos casos de estelionato e furto praticados contra comerciantes de Ponta Porã e também da cidade paraguaia de Pedro Juan Caballero. Após a prisão, ele foi encaminhado para os procedimentos legais e permanece à disposição da Justiça. De Ponta Porã, Lineker Ribeiro, para o Primeira Página.
7: Mudando de assunto agora, viu, com oportunidades para você que está no terceiro ano do ensino médio e quer se preparar para o Enem e para os vestibulares. Uma oportunidade para você da capital. A Prefeitura vai abrir inscrições para o programa Prova Juve. É um cursinho pré-vestibular de graça voltado, né, para estudantes da rede pública e bolsistas de escolas particulares. A Vivian Krajewski ao vivo tem os detalhes para a gente. Vivi?
6: Isso, Bruna. As inscrições começam nesta sexta-feira para as primeiras vagas do programa Aprova Juve, o cursinho pré-vestibular gratuito da Prefeitura de Campo Grande. Ao todo serão ofertadas 350 vagas para jovens de 15 a 29 anos que estejam no terceiro ano do ensino médio em escolas públicas ou sejam bolsistas de escolas particulares. As inscrições serão divididas em duas etapas. Nesta sexta-feira será liberado o primeiro lote de vagas. As demais estarão disponíveis na próxima terça-feira. As aulas começam no dia 18 de julho e seguem até 5 de dezembro, sempre aos sábados. Serão 3 turmas, uma no período da manhã, na sede da Secretaria Executiva da Juventude, e 2 da tarde, sendo uma na própria Sejuve e outra no campus da UFMS. Segundo a Prefeitura, o formato foi pensado para não atrapalhar a rotina escolar, nem os trabalhos dos estudantes, oferecendo 20 semanas de preparação para o Enem e os principais vestibulares. O link para inscrição será divulgado pela Secretaria Executiva da Juventude nos canais oficiais da Prefeitura de Campo Grande. Volto com vocês.
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24: 7h15, primeira participação da Mari Chianese na redação multiplataforma da Rede Mato Grossense de Comunicação. Mari, bom dia.
2: Bom dia, Caio. Bom dia, Bruna. Bom dia, ouvintes. É isso, pessoal. Nosso primeiro destaque da manhã é para você que procura uma oportunidade no ensino superior. Já estão abertas as inscrições para o segundo processo seletivo do programa Universidade para Todos, o ProUni. Os candidatos têm até a noite do dia 10 de julho para se inscrever gratuitamente pelo Portal Único de Acesso do Ensino Superior. Nesta edição, o Ministério da Educação oferece mais de 470 mil vagas de bolsa de estudo, além de serem 879 instituições privadas de ensino superior, distribuídas em 380 cursos. Há bolsas integrais, aquelas com 100% de desconto, e bolsas parciais, com metade da mensalidade coberta. Pode participar estudantes que concluíram o ensino médio e fizeram o Enem de 2024 ou de 2025, com média mínima de 450 pontos nas provas e nota acima de zero na redação. As vagas podem ser consultadas por curso, cidade e instituição de ensino diretamente no portal do programa. Vale lembrar aí que o resultado da primeira chamada será divulgado no dia 15 de julho. Já a segunda chamada está previsto para o dia 5 de agosto. Também haverá lista de espera com resultado no dia 1º de setembro. Mais detalhes de como participar do processo seletivo do ProUni tem tudo lá no nosso portal Primeira Página. Volto com vocês.
7: Obrigada, Mari. Até daqui a pouquinho. Mais um intervalo, são 7 horas e 17 minutinhos. Agora você tem informações do trânsito e da economia. Até já.

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1: Olha, a região da Duque de Caxias está crítica, viu? Já tem trânsito intenso nos dois sentidos da via, mas principalmente para quem vem em direção ao centro. Por lá, a Rua General Nepomuceno da Costa e Joaquim Dornelas estão com lentidão. A Avenida Júlio de Castilho também está com fluxo lento e, nesse momento, a melhor rota alternativa é pela Avenida Madri. Lá na Avenida das Bandeiras, tem um ponto de retenção perto da Avenida Fábio Zaran. Na Joaquim Murtinho, o maior fluxo agora está em frente ao terminal Hércules Maimone. E para você que está pelo centro da cidade, a única via que nesse momento está mais tranquila, neste momento, até por incrível que pareça, Avenida Afonso Pena, só que no sentido bairro. Volto com vocês.
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2: Nesta terça-feira, o mercado global operou atento às tensões no Oriente Médio após ataques a navios no Estreito de Hormuz, região por onde passa 20% do petróleo mundial. O episódio gera dúvidas sobre o cessar-fogo entre Estados Unidos e Irã. Isso, inclusive, foi dito aqui na edição de hoje. Donald Trump já disse que não há possibilidade de acordo de paz nesse momento. Os investidores também acompanharam a reunião da OTAN na Turquia e os protestos de gigantes como Tesla e Coca-Cola contra o tarifaço americano ao Brasil. Na agenda, a expectativa fica para o ata do FID nesta quarta-feira, trazendo sinalizações de juros sob o comando de Kevin Warsh. Já por aqui, o foco é o IPCA de junho, na sexta, com previsão de desaceleração nos alimentos. Vamos às cotações. O dólar fechou em alta em 0,39% nesta terça-feira, cotado a R$ 5,15. O euro avançou 0,17%, cotado a R$ 5,88 para venda. Apenas o Ibovespa recuou 0,25% aos 172.021 pontos. No Sistema Famasul, cotações do dia: arroba do boi gordo livre de fundo rural em Mato Grosso do Sul, R$ 322,16. A saca de 60 quilos da soja, no estado, R$ 118,38.
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2: Bom dia, 7:19.
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4: Bom, para quem está sintonizando o rádio neste momento, deixa eu reapresentar, né, Bruna?
5: Isso.
4: Eu sou o Caio Tumeleiro, nas férias do Tonhão fico por aqui, na Morena FM, no Primeira Página com vocês, tá bom? É sempre uma honra. Gente, vamos falar de trânsito agora? O que deveria ser sinônimo de organização e segurança virou motivo de medo e dor de cabeça para quem passa pela rua Ceará. E isso é muito comum, inclusive, porque é uma rua muito movimentada, tem sérios problemas. Atendendo ao pedido de nossos ouvintes aqui da Morena FM, a Alexia Schumacher foi até a região. E o cenário impressiona, viu, gente? Desrespeito às leis de trânsito constantes, perigo real para motorista e, principalmente, para os pedestres.
6: Nossa primeira parada é no cruzamento da Avenida Ceará com a Rua Tapajós. Há cerca de 3 meses, um semáforo foi instalado ali. A intenção era boa, mas na prática virou um ponto crítico de avanço de sinal, com motos e carros furando o vermelho a todo instante. A advogada Heloísa Nascimento resume o sentimento de quem tenta usar a faixa de pedestres.
7: A senhora confia nessa faixa?
8: Não, perigoso, atravesso com medo.
7: Você viu que ele te esperou, né?
8: Uhum.
7: O que foi bom.
8: Mas toda vez.
6: Quem também precisa encarar o asfalto todo dia é a copeira Joana Silva. Ela confirma que os motociclistas são os que mais abusam no trecho.
9: Mas eu falo, os motoqueiros, eles passam. Eles ficam assim meio, um pouco medo, eles fecham, aí tá pra gente traçar. Eles passam, sinal fechado.
6: E o problema parece ir além da falta de educação no trânsito. A recepcionista Ana Paula aponta que o tempo dos semáforos está desincronizado, travando o fluxo e gerando um efeito dominó de buzinas e colisões.
10: Já era
5: agora ficou pior. De manhã tem várias buzinadas, às vezes tem algumas batidas. Deveria vir o Getran para olhar o tempo certo, que eu acho que também o tempo parece que não bate, porque quando abre o daqui tá fechado. E aí, às vezes, os carros que vêm dali fecham o trânsito dos que estão...
6: E se você acha que o caos termina aí, no cruzamento da Ceará com a Manuel Inácio de Souza, a situação ganha contornos absurdos. Condutores apressados para não fazerem um retorno correto na Antônio Maria Coelho estão simplesmente andando na contramão e invadindo calçadas, como relata a auxiliar financeira Celice Menezes.
10: Aqui na Avenida Ceará, esquina com a Manuel Inácio de Souza, tem uma placa no semáforo que é sentido único. Já teve batidas, capotamento, pega motoqueiro. Fora os motoristas apressados que não querem dar a volta de ir lá na Antônio Maria Coelho fazer o retorno para entrar na Manuel Inácio, eles entram no contramão na Ceará, sobe na calçada da loja. É moto, carro, pequeno, caminhonete que faz essa travessura.
6: A sensação de quem trabalha e vive na região é de que a falta de fiscalização transformou a Avenida Ceará em uma terra sem leis. O vendedor Jonas de Miranda relata que, por ali, a violência no trânsito quase vira caso de polícia.
11: E para tentar melhorar, porém, só atrapalhou. Muito engarrafamento, confusão entre
6: os motoristas,
11: motociclistas. O risco de acidente aumentou bastante.
6: Fura o sinal?
11: Toda hora, ninguém respeita. Fica até perigoso para quem tá atravessando a faixa de pedestre. Inclusive, ontem mesmo, no período da tarde, um rapaz furou o semáforo, tinha um pedestre passando, quase atropelou o pedestre e quase saíram na porrada aqui no meio da rua.
6: Precisa de mais fiscalização, né?
11: Fiscalização, que não adiantou nada isso aí. É colocar um radar lá para trás, mas não sei se tá funcionando ainda, mas até o momento, o semáforo não serviu de nada.
6: Alexia Schumacher para o Primeira Página.
2: Ontem, a Operação Tapa Buracos esteve na Guri Marques, avenida importante da cidade que na semana passada foi palco de acidentes causados por causa de uma cratera no asfalto. De um buraco, né? E aí os acidentes aconteceram. Lembra daquele capotamento que nós noticiamos aqui, quando o motorista perdeu o controle do veículo após passar por um buraco na via? Mas ainda há muito a ser feito pelas ruas de Campo Grande. Diante deste cenário, a Câmara dos Dirigentes Lojistas, a CDL, fez um documento que aponta os prejuízos causados pelos buracos na capital. De acordo com a entidade, Campo Grande tem mais de 9 mil ruas e avenidas, 2.700 quilômetros asfaltados. E a Prefeitura gasta todos os anos 40 milhões em tapa-buracos. Ainda de acordo com o levantamento da CDL, a Prefeitura desembolsa entre 5 mil e 30 mil reais por processo de indenização relacionado às condições das ruas da cidade. O estudo da Câmara de Dirigentes Lojistas mostra ainda que os buracos reduzem em até 40% a vida útil de peças de suspensão dos ônibus da capital. Vamos ouvir o presidente da CDL, Adelaido Figueiredo.
12: Tem impactado diretamente em grandes prejuízos para o setor varejista. A nossa logística está cada vez mais cara, a chegada do nosso trabalhador está cada vez mais dificultosa nos ambientes de trabalho. Um trabalhador que se acidenta em direção ao seu local de trabalho, isso impacta diretamente um estabelecimento, impacta diretamente uma vida.
4: São 7 horas e 25 minutos. Além do levantamento dos prejuízos, no documento, gente, a CDL aponta 5 medidas para garantir recursos para a manutenção da malha viária aqui em Campo Grande. A primeira sugere direcionar até 30% da taxa de iluminação pública, essa que você paga aí na sua conta de luz, para a manutenção de vias. Diminuir o duodécimo, sabe o que é o duodécimo? É aquele repasse da prefeitura lá para a Câmara Municipal para arcar com toda a estrutura da Câmara e dos vereadores. Então, este duodécimo aí a CDL sugere diminuir para usar o dinheiro em pavimentação. Destinar parte do dinheiro das multas para manutenção viária também e pagar empresas só depois da comprovação da qualidade do asfalto feito na cidade e intensificar a fiscalização a quem presta esse serviço na capital. Segundo o presidente da Comissão de Estudos Constitucionais da Ordem dos Advogados do Brasil, a OAB de Mato Grosso do Sul, Sandro Oliveira, todas essas propostas, essas 5 propostas, são possíveis, mas têm diferentes graus de dificuldade jurídica. Vamos ouvir.
13: Considerando que nós estamos já no mês de julho, ainda que seja o início do mês de julho, dificilmente essas medidas seriam implementadas rapidamente. né? Então, nós todos que somos munícipes e contribuintes gostaríamos que os buracos desaparecessem da noite para o dia, de preferência. Mas não é possível, porque primeiro nós temos que fazer os ajustes jurídicos, ajustes orçamentários, há toda uma discussão de natureza política e eventualmente jurídica com órgãos de fiscalização, como o Tribunal de Contas do Estado, como o Ministério Público do Estado.
2: É, faz todo sentido que alguma coisa mude, né? Não dá para ficar do jeito que tá. Nós já falamos aqui da proposta também de aumentar o trabalho de tapa-buracos com as equipes treinadas pela CISEP, justamente por conta daquele problema com os contratos, né, Caio?
4: Nós tivemos uma operação recentemente, que inclusive prendeu o ex-secretário da CISEP, e essa operação bateu em cima, Bruna, de uma empresa que cuidava de 4 contratos de tapa-buracos aqui em Campo Grande. Ou seja, só para o nosso ouvinte entender, nós temos 7 lotes de contratos, né? São 7 contratos, podemos dizer assim, para ficar de fácil entendimento. E uma empresa só cuidava de 4. Essa operação, que chama Buraco Sem Fim, se não falha a memória, ela foi em cima dessa empresa que era investigada e a prefeitura parou de aditivar este contrato, ou seja, ficou com certo receio de continuar o contrato com uma empresa investigada. Aí 4 regiões de Campo Grande ficaram sem o serviço.
2: Ficaram desabastecidas.
4: E as outras empresas que ficaram não estão dando conta. Aí a prefeitura está fazendo esse mutirão, está colocando a equipe própria, está vendo até a possibilidade de firmar um contrato com aquele consórcio central que faz a manutenção, a produção de massa asfáltica aqui em Campo Grande e outros municípios do interior também. Mas isso tudo é um processo que precisa ocorrer e a população está tão

0: Ah, muito bom dia para você que está com a gente aqui na Morena FM. As vagas são para a formação de cadastro de reserva na área do Comando Militar do Oeste, que abrange os estados de Mato Grosso do Sul, Mato Grosso e a cidade de Aragarças, em Goiás. As inscrições devem ser feitas exclusivamente pela internet, por meio do site da 9ª Região Militar. O primeiro passo é fazer um cadastro com e-mail e senha. Só depois o candidato conseguirá ter acesso à página de inscrição. Dentro do sistema, o interessado deve selecionar uma das categorias. O objetivo da seleção é preencher futuras vagas para as funções de oficial, sargento e cabo temporário, com incorporação prevista a partir do dia 1º de fevereiro de 2027. Para participar, o candidato deve ter no máximo 40 anos na data da incorporação. Para a área de medicina, farmácia, odontologia e veterinária, o limite é de 38 anos até 31 de dezembro do ano da incorporação. As vagas são para oficial e técnico temporário, cabo especialista temporário, médicos, farmacêuticos, dentistas e veterinários. O prazo para inscrição termina no dia 13 de julho. O Primeira Página separou passo a passo para te ajudar a não perder essa oportunidade, destacando a exigência para cada cargo e escolaridade. E o processo seletivo, que será composto por 5 etapas. Acesse o portal João Nolasco para o Primeira Página.
1: Falando em portal Primeira Página, segunda participação de Mari Chianese aqui na Morena FM nesta manhã. Mari.
2: É isso, Caio. Estamos de volta e o segundo destaque é sobre novidades a respeito do condomínio da melhor idade, conhecido como a Vila dos Idosos. A Agência Municipal de Habitação e Assuntos Fundiários, a AEMA, convocou 25 suplentes do Programa de Locação Social para o condomínio da melhor idade Marilda Torres de Deus, aqui em Campo Grande. Os nomes foram publicados no Diário Oficial do município. Os convocados fazem parte do grupo geral do programa e devem comparecer à sede da EMA em até 2 dias úteis para a atualização cadastral. Apesar de as obras do condomínio já estarem concluídas, a EMA explicou à reportagem do Primeira Página que o residencial passa pelos últimos ajustes, desculpa, antes da entrega das chaves. Entre os serviços em andamento estão a instalação de telas de proteção e do sistema de gás. Paralelamente, a EMA realiza a fase de pré-ocupação com 40 idosos contemplados, com orientações sobre a convivência do condomínio e o uso das instalações. E olha só, os futuros moradores também participaram de um curso de brigadistas ministrado pelo Corpo de Bombeiros, etapa necessária para a obtenção do habite-se. A entrega dos apartamentos será realizada somente após a conclusão de todos os ajustes técnicos de vistoria do Corpo de Bombeiros e da emissão das autorizações exigidas para a ocupação do empreendimento. Mais detalhes aí desses 25 convocados de suplentes estão lá no nosso portal Primeira Página. Até amanhã, pessoal. Volto com vocês.
3: Até amanhã, Mari. 7h32, vamos fazer mais uma pausa. Daqui a pouquinho tem mais notícia para você, inclusive do trânsito. Teve um acidente aqui na Avenida Zaran. Os detalhes já já.
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3: Bom dia para você que está na Morena FM 734.

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1: Vivian Krajewski tem informações do trânsito e de acidente, Vivi.
2: Exatamente, Bruna. Nós recebemos agora há pouco informações de ouvintes sobre um acidente envolvendo vários carros e uma motocicleta na Avenida Zaran, uma quadra acima da TV Morena, no sentido shopping. O trânsito está bastante complicado nesse trecho, então fica o alerta. Se puder, evite passar pela Zaran agora, neste momento, e procure uma rota alternativa. E olha, Bruna, em poucos minutos, eu vi também dois motociclistas do Corpo de Bombeiros seguindo em direção ao local, o que reforça a possibilidade de uma ocorrência de maior porte. Então, fica esse alerta, Avenida Zaran, ali, indo para a TV Morena, em direção ao shopping, acidente no local envolvendo vários carros e uma moto. A gente espera que não tenham vítimas e mais detalhes, claro, a gente vai conseguindo mais detalhes, apurar, a gente traz aqui novidades para vocês, Bruna.
1: Obrigada, Vivi, e obrigada, Angelita, ouvinte da Morena FM.
3: São 7 horas e 35 minutos. Começou ontem a 10ª edição da Feira Literária de Bonito, a FLIB. Segundo os organizadores, cada livro carrega um mundo e cada leitor carrega outro. Quando dois, né, esses dois mundos se encontram, algo muda para sempre. O tema da edição deste ano tem a ver com tudo isso. E sabe quem tá lá? Felipe Ribeiro. Como é que foi o primeiro dia do evento por aí, meu amigo? Bom dia.
4: Oi, Caio, muito bom dia para você, bom dia, Bruna, bom dia aos nossos ouvintes da Morena FM que estão acompanhando a Primeira Página. Olha, eu digo para vocês que é um evento muito bonito, viu? Na Praça da Liberdade, onde nós estamos, falamos ao vivo daqui, tá tudo muito bem decorado, a gente percebe isso nas árvores. É lógico, né? Vocês não conseguem ver, obviamente, mas eu posso descrever um pouquinho como é que tá a decoração. As árvores estão todas decoradas com fitas, com livros na ponta, né? Esses livros ficam suspensos ali, justamente para retratar a feira literária. Em outras árvores tem guarda-chuvas pendurados também, com palavras adesivadas, justamente de trechos de grandes obras literárias. E eu digo que essa decoração faz parte de todo evento, é uma programação extensa de várias atrações que devem ocorrer hoje e também ao longo dos próximos dias. E o tema, né, tem essa relação com as linguagens da literatura, suas histórias e suas memórias. Está tudo muito bonito. Eu preciso dizer que hoje, entre os destaques, olha só, tem a presença às 14h do poeta Sérgio Vaz, que é um dos nomes mais importantes da literatura periférica brasileira. Em seguida, às 15h, Daniel Munduruku, que é uma das principais referências da literatura indígena brasileira, e ele que vai participar de um encontro com crianças e adolescentes indígenas de Anastácio. A feira continua ao longo do dia com oficinas, intervenções artísticas, espetáculos, lançamentos, rodas de conversa e shows musicais à noite. Tudo de graça, viu? Aberto ao público na Praça da Liberdade, de onde falamos ao vivo, região central de Bonito. O evento começou ontem à noite, gente, e a principal atração, a primeira delas, né, foi um cortejo que ocorreu pelas ruas do centro. Logo em seguida, o público foi chegando aos pouquinhos na praça para prestigiar o espetáculo do ator Paulo Betti. Ele esteve por aqui ontem à noite. Ele que também é diretor, escritor e uma das figuras mais conhecidas da cena artística brasileira, abriu a programação de atrações da FLIB, viu? Levando ao palco uma apresentação que uniu teatro, memória e afeto. Por quase 2 horas... Paulo Betti conduziu um monólogo sobre a própria história, chamado de Autobiografia Autorizada. A gente bateu um papo com ele, inclusive, um pouco antes da apresentação. Vamos ouvir.
5: Eu conto a história da minha infância e da minha adolescência, que é uma história um pouco dos brasileiros que saem da roça e vão para a cidade. Então, a peça se comunica nesse sentido. É um pouco a história da imigração italiana também, que são os meus avós, e é da roça para a cidade. É com bastante humor, digamos que 50% é humor, uns 25% é drama e uns 25% é poesia. É uma alegria vir para Bonito, né? A própria viagem de Campo Grande para cá, o tipo de paisagem que a gente vai vendo, né? No início, muita plantação de milho, com pequenos pontos de floresta, assim, de cerrado, e de repente se impõe a vegetação, né? O verde, né? E daí você chega num lugar paradisíaco, né? Eu tava Minhas filhas, quando souberam que eu vinha para cá, uma delas já tinha vindo. Nossa, queria tanto voltar. A outra, puxa vida, pai, que inveja, você vai para Bonito. Então, é um lugar querido. Todo mundo que você fala que você vem para Bonito, bate palma e acha legal. E da outra vez que eu vim também, andei de boia aí em Rio, coisa que é muito difícil de eu fazer, né? Um evento que prioriza a literatura, que é a mãe ali de tudo, né? A contação das histórias. É onde nós, os atores, vamos beber para fazer o nosso trabalho, né? Porque é a palavra, né? Que nós fazemos corporificamos em cena. Está no livro, está na coisa escrita. Então, essa importância ainda é muito maior, né? Não se constrói um país sem livros. Não se constrói um país sem cultura, sem arte, né? E sem música, sem dança, sem teatro, sem cinema, né? O cinema é uma coisa fortíssima no mundo inteiro, né? Então, Bonito, ter um encontro literário é uma coisa assim que não tem tamanho de bom.
1: Ó, o Paulo Betti falou de cinema durante o encontro literário. Bonito vai ficar nessa comemoração de cultura aí durante o mês todo, porque depois do FLIB ainda tem o Festival de Cinema. E quem quer aprender mais sobre cinema já pode se inscrever para as oficinas de graça do Bonito Cinesur. Cursos de documentário, de roteiro, de desenvolvimento de projetos audiovisuais e até animação para as crianças. A repórter Alexia Schumacher explica como vai funcionar essa programação lá na cidade.
6: Estão abertas até o dia 15 de julho as inscrições para as oficinas gratuitas do Bonito Cinesur, o Festival de Cinema Sul-Americano de Bonito. As atividades acontecem durante o festival entre os dias 24 de julho e 1º de agosto e são voltadas para diferentes públicos. Uma das opções é a oficina de documentário, que acompanha todas as etapas da produção de um filme, da ideia à edição, com aulas teóricas e práticas. Também tem a oficina de roteiro, voltada para quem quer aprender ou aperfeiçoar a escrita para o audiovisual, com foco na criação de personagens, conflitos e narrativas. Para quem já pensa em transformar uma ideia em negócio, a oficina de desenvolvimento de projetos mostra como estruturar propostas para apresentar ao mercado, incluindo plataformas de streaming e distribuidoras. E as crianças também terão espaço. Alunos da rede pública de Bonito, entre 8 e 12 anos, vão participar de uma oficina de animação em stop motion, produzindo pequenos filmes com massinha e muita criatividade. Todas as oficinas são gratuitas e as vagas são limitadas. As inscrições seguem abertas até o dia 15 de julho. O passo a passo para participar está na reportagem completa no portal Primeira Página. Alexia Schumacher para o Primeira Página.
3: São 7 horas e 42 minutos. Para você que está chegando agora aqui na Morena FM, bom dia. Fabiano Arruda nos estúdios para falar de política aí,
7: ô,
3: Fabiano.
7: Cara, bom dia, tudo bem?
3: Tudo certinho,
7: ótima
3: meu amigo.
7: Ótima quarta-feira para você,
3: pra gente.
7: Bruna, Celso, Amanda. Um excelente dia para os nossos ouvintes. Você sabe que a gente vai acompanhando muitas informações, você acompanha junto com a gente também, vários prazos importantes para as eleições, né? Então, nós estamos chegando nessa reta final de prazo e é importante sempre trazer algumas atualizações do cenário, vamos dizer assim. Por exemplo, chegando perto da eleição, alguns prazos importantes vão se aproximando, como o das convenções partidárias. É a partir desse período que os partidos definem quem serão os candidatos que vão concorrer aos cargos em disputa neste ano. Dia 20 de julho começa esse prazo das convenções, vai até 5 de agosto, é quando o partido, por mais que o candidato seja especulado como candidato, até agora é só especulação,
1: só
7: tá?
1: Especulação.
7: Confirmação é a partir dessa janela do período de convenções. Mas alguns nomes, obviamente, vão ganhando mais evidência nesse cenário para algumas votações que são importantes, como a para governador. Estão se colocando como pré-candidatos neste momento ao governo do estado. O governador Eduardo Hidde buscando a reeleição pelo PP, o Fábio Tradi pelo PT, João Henrique Catan do Partido Novo, Renato Gomes pelo Democracia Cristã, Jefferson Bezerra do Agir e Lucien Rezende do PSOL. Então nós temos aqui 7 nomes, é isso?
3: 7 nomes.
7: 7 nomes. 7 nomes como pré-candidatos ao governo do estado. Repetindo então, né? São nomes que se colocam, mas muita coisa pode mudar até de fato terminar o prazo da janela partidária. Vamos lá de novo, então. Riedel, Fábio Tradi, João Henrique Catan, Renato Gomes, Jefferson Bezerra e Lucien Rezende. São seis, então, tá? A Bruna que manja de conta corrigiu a gente aqui.
1: Contei umas quatro vezes aqui.
7: Ainda bem que você fez isso, pelo menos, tá? São seis nomes, né? Isso, obviamente, pode mudar, tá? Agora, outro cenário bastante disputado é o para Senado, né? Que aí são sete nomes se colocando como pré-candidatos nesse momento. São dois votos, tá? Para esse ano. É uma mudança em relação à última eleição. Então, dois candidatos ao Senado, o eleitor vota nesse ano. Soraya Tronic, do PSB, Nelsinho Tradi, do PSD, Vander Loubet, do PT, Roberto Oshiro, do Novo. O PL tem uma disputa interna e pré-candidatos aparecem nesse momento. Reinaldo Zambuja, Capitão Contado e deputado Marcos Polon são três nomes do PL. É sobre esse capítulo aqui que eu trago uma atualização. Uhum. O Henrique Schutto, nosso editor de política, nosso mestre, publicou uma reportagem atualizada lá na primeira página, falando sobre essa movimentação para o PL. O PL tem uma história especial para contar. Uhum. Bolsonaro fez recentemente um bilhete em que indicava Marcos Polon, deputado federal pelo PL, como candidato de preferência dele para disputar uma vaga ao Senado. Um bilhete do ex-presidente da República. O fato é que Capitão Contar, que está no PL, candidato, que foi ao segundo turno na última eleição, numa disputa bastante acirrada com Eduardo Riedel, também está no PL e também reivindicava essa vaga. Reinaldo Zambuja, que é o presidente do PL, sempre estava dizendo o seguinte: olha, a gente vai fazer pesquisa, quem tiver melhor vai ficar com essa vaga aí. Pois bem, de um lado, Marcos Polon fala que, independentemente da pesquisa, ele tem um desejo de Bolsonaro de ser o candidato do PL.
1: E do outro lado, se apega nisso.
7: E do outro lado, o Capitão Contar sempre se colocando à disposição. Isso levando em consideração que a primeira vaga, o PL vai lançar dois candidatos ao Senado, tá? A primeira vaga deve ser de Reinaldo Zambuja, o presidente mesmo do PL. Então a vaga é certa que já é dele, e ele muitas vezes em entrevistas no podcast Política de Primeira falou isso, que a pesquisa é definir. O fato é que nessa entrevista que o Schutto fez com a Zambuja, ele trouxe essa informação que neste momento ele entende, ele presidente do PL, ser muito difícil que Capitão Contar fique fora dessa disputa. Então nesse momento, palavras dele, é muito difícil que o PL não bata o martelo em Reinaldo Zambuja e Capitão Contar para ser os dois candidatos do PL para disputar o Senado. Com isso, Polon ficaria de fora. É uma disputa bastante acirrada num partido que hoje concentra um grande volume de recursos do fundo eleitoral, tempo de televisão, então é um dos principais partidos, a maior representação partidária na Assembleia Legislativa, por exemplo, então é um partido com força no Estado hoje, e essa disputa bastante acirrada ao Senado tem essa atualização, neste momento, levando a crer, palavras de Zambuja, que Capitão Contar será o candidato do PL ao Senado também. Vamos acompanhar, né? Porque tudo pode acontecer, como eu estava dizendo, em relação às convenções. Bom, o pessoal que vai acompanhando com a gente, entendendo muito do jogo, se atualizando do jogo político, vai ouvir também agora o cientista político Daniel Miranda falando um pouco sobre essa fase ainda de pré-campanha.
8: As pessoas tendem a prestar mais atenção nas eleições para o executivo do que para o legislativo. Como o legislativo é formado por 24 deputados estaduais, aqui no caso do Mato Grosso do Sul, 503 deputados federais, 81 senadores, como são muitas pessoas, geralmente o eleitorado não presta muito atenção em quem na disputa, na eleição, na campanha para esses cargos no legislativo. Porém, é sempre muito importante lembrar que, pelo fato do Brasil ser um regime democrático, o eixo principal, né, o centro do funcionamento do nosso sistema político é o legislativo e não o executivo.
7: Bom, então, as pesquisas vão ser as responsáveis por, segundo o próprio Reinaldo Zambuja, presidente do PL, bater o martelo. Mas o que está se desenhando nesse momento, até com pesquisas que o partido já diz ter alguns levantamentos, alguns apontamentos, é para esse cenário, reforçando que a gente vai atualizando sempre por aqui essa movimentação do tabuleiro político que leva à eleição de 2026. Bruna, Caio.
1: Obrigada, meu amigo.
7: Até amanhã.
1: Até amanhã. Vamos para o intervalo, 7h48, tem previsão do tempo, daqui a pouquinho por aqui.
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3: Amanda Raíssa nos estúdios da Morena FM nesta manhã. Bom dia, Amanda.
11: Bom dia, Caio. Que bom te Tudo ver por bem? Aqui. Tudo bem? Bom dia, Bruno. Bom dia, Celcinho. Bom dia aos nossos ouvintes. Tudo bem?
3: E o frio lá fora, como é que tá?
11: Pois é, Caio. Pois é, o amanhecer hoje foi gelado. Mas eu já adiantei isso, né? A gente vai sentir sim o calor voltando até o fim de semana. Pra quem é fã de calor, isso vai acontecer, tá? Essa quarta-feira, ela é de sol, entre muitas nuvens. Mas a gente vai ver esse céu aberto em alguns momentos. A máxima hoje chega até os 26 graus. Então é um daqueles dias, né? De tirar casaco à tarde ali, mais pra hora do almoço. E à noite a temperatura ela fica nos 20, então a gente volta a colocar esse casaco, provavelmente, para quem for sair de casa. A baixa umidade relativa do ar também é um destaque, tá? Sem chuva prevista, a gente tem vindo de dia sem chuva aí nos próximos, ela também não está prevista na previsão. Os índices ficam abaixo do ideal aqui no centro do estado, se exige atenção, especialmente em áreas urbanas e locais mais expostos ao calor. O tempo seco favorece desconforto respiratório, ressecamento das mucosas, aumento do risco de focos de queimadas também. O centro do estado, a gente registrou no satélite da Climatempo 52% de umidade. O ideal é acima dos 60, tá? Então é importante se hidratar. Nos próximos dias, agora falando do calor, né? As máximas e as mínimas começam a aumentar gradualmente. Então, a massa de ar polar começa a se afastar, os termômetros vão subindo até os 29 graus de máxima na quinta e na sexta. E até o amanhecer, que a gente já está acostumado a ser mais gelado, não fica tão gelado assim. Vai para os 17 de mínimo amanhã e 19 na sexta-feira.
12: Ai, já chega de frio, eu tô achando. Se bem que o inverno tá só começando, né?
11: É.
12: Mas, ai...
3: Pra quem acordar no frio é difícil.
11: Acordar é mais difícil.
3: Olha que nem tá tão frio, né?
11: É verdade.
3: Nem tá tão frio mesmo,
11: exatamente.
3: Se dá uma preguiça.
11: É que a gente já tá escaldado, né? Com o frio, aquela friaca, né? É. A gente já...
12: Até amanhã? É
11: até, combinado.
12: Beijo pra você, até daqui a pouquinho no MS1. Tchau, tchau.
3: Beijo.
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12: Bem, Caio Tumeleiro, Celcinho, nós já temos o resultado aí das últimas horas da Copa e o que nós temos ao longo desta semana. Torneio deixando todo mundo assim, abismado, né? Do começo até essa reta quase que final. É. Ontem jogo em campo Argentina e Egito, olha, foi uma coisa assim de virada impressionante.
3: Eu tava torcendo muito pra Argentina dar tchau, acho que na verdade 99% dos ouvintes da Morena FM também acredito. Tem muita gente que é fã da Argentina, né? Tem brasileiro que torce pra Argentina e está tudo certo também. Mas particularmente eu não estava torcendo. E quando eu vi 2-0 pro Egito, eu falei tchau. Já
12: acabou.
3: Deu, já deu.
12: Mas aí você olha pra carinha do Messi. Ele tá tranquilão, ele dá uma reclamadinha assim, igual um menino sapeca, falando, ixi, que pena esse segundo gol. E de repente, né, Celcinho?
13: Que inveja. Ah, como eu queria ter um time daquele jeito.
3: Ontem nós assistimos o jogo juntos, né, na redação multiplataforma. E a Bruna falou exatamente isso. Gente, olha a tranquilidade desse cara. Nem parece
12: eu
3: que
12: não
3: tá
12: imaginava que ia virar.
3: Não, foi logo
12: eu falei, o gol ele vai fazer,
3: exatamente.
12: Ele vai fazer gol. Mas
3: e detalhe, ele perdeu o pênalti
12: jeito?
3: No jogo
12: exatamente.
3: De ontem. Logo na 0-0 ainda.
12: Como no Brasil, né, lá no primeiro
3: Messi
12: tempo.
3: Messi perdeu um pênalti. Mas a Argentina conseguiu, foi lá, buscou 3-2 em cima do Egito, ainda no tempo normal, e avançou para as quartas de final da Copa do Mundo. É um único representante da América do Sul na Copa agora, já que ontem, infelizmente, a Colômbia também deu tchau, né, Bruno?
12: Deu tchau. Não foi no tempo regular.
3: Foi
12: nos pênaltis. Fomos pros acréscimos. Aí agora vai decidir no acréscimo.
3: Inclusive.
12: contra a Suíça. E aí, nos pênaltis...
3: Como ficaram os confrontos agora, Bruna Mendes?
12: Agora eu tenho aqui pra vocês, ó... Hoje você já falou, né, Caio? E relembrou
3: é
12: pra
3: pausa.
12: Quem tá com a gente, é pausa, é
3: vai
12: descanso.
3: Vai ligar a TV, já não vai ver Copa, vai sentir aquele aperto, né? É. Aquele vazio existencial, porque depois de alguns dias acompanhando todos os dias jogos, 3, 4 horários por dia, hoje não tem nada.
12: Vai sim, porque o povo, mesmo que o Brasil já tenha saído, os amantes do futebol amam esse torneio, né? Então vamos pros confrontos das quartas, hein? Quinta-feira, dia 9 de julho, 5 horas da tarde, hora de Brasília, França e Marrocos.
3: Na sexta, Bruna, às 4, pelo horário de Brasília, 3, aqui pelo MS, Espanha e Bélgica, esse jogo inclusive com transmissão da Globo.
12: E sábado, 2 jogos, hein, no dia 11 de julho, 1 às 5 horas da tarde, horário MS, Noruega e Inglaterra, e o da noite, às 9 horas da noite, Argentina e Suíça.
3: A gente tava torcendo que fosse, né, Argentina e Colômbia, mas Argentina e Suíça, então, pra ver... Quem vai para a semifinal da Copa do Mundo 2026, façam as suas apostas aí. Que aí, que você acha que dá, Bruna?
12: Ó, eu acho que vai ser assim, ó. França, embora eu acho que vai ser, mas eu estarei torcendo pro Marrocos, assim, de uma forma incansável, tá? Mas eu acho que vai dar França. Mas como tá tudo diferente nessa Copa, vou lá, vou colocar Marrocos, tá? Eu vou colocar Marrocos.
3: Ousada, né,
12: Louca,
3: Celcinha?
12: Louca.
3: Ousada.
13: É, mas é uma boa possibilidade. Marrocos tá muito bem, cresceu muito na Copa.
12: E assim, gente, é um jogo de talento, de coletivo, mas muitas vezes de sorte e de... Por exemplo, se precisar de pênalti, errar o pênalti. Mas errou o pênalti, por que alguém da França não pode errar?
3: Exatamente.
12: Né? Vai que nos acréscimos fica empatado o jogo, vai ser acirrado. E na hora do pênalti, aí é o talento do goleiro. Aí não depende mais de Mbappé, não depende mais de um outro grande talento em campo. Vai depender do goleiro. Então, tudo pode acontecer. Então eu vou de Marrocos, tá?
3: Eu sou mais realista, viu? Parece que quando a gente assiste o jogo da França, parece que os caras jogam no 2.0, sabe quando você acelera o vídeo na internet? É. Os caras estão jogando muito, vai ser muito difícil pro Marrocos, mas antigamente, quando eu era criança, escutava o antigo Luciano Duvalli. Celcinho, você vai lembrar do Luciano Duvalli, narrador?
13: Conheci pessoalmente.
3: Ele falava assim, você conheceu pessoalmente, que
13: maravilhoso,
3: honra.
13: Que
3: ele
13: homem
3: falava
13: educado.
3: Assim, Bruna, o jogo é jogado e o lambari é pescado. Você não pode contar com ali o resultado antes de acontecer. Você tem que jogar e também você tem que pescar, senão você não tem o peixe. Então vamos ver o que acontece.
12: Como é que o Everaldo fala também? Enquanto a bambu,
3: Enquanto tem bambu, tem flecha.
12: Enquanto tem bambu, tem flecha. Aí eu já vou pra esse que eu tô ouvindo bastante também. Bah, e Espanha e Bélgica, Espanha, né?
3: Ah, com certeza. Acho que a Bélgica tem uma crescente aí na Copa.
12: Ó, o Celcinho
3: começou cambaleando, mas eu acho que passa a Espanha, Celcinho.
13: O último jogo da Bélgica foi muito bom, né?
12: Muito bom. Mas eu acho que vai passar a Espanha. Você vai na Bélgica?
13: Ah, eu vou te falar a verdade, não tem favorito nesse confronto, não.
12: É?
13: Não dá pra afirmar, não.
12: Tá, Noruega. Você vai ficar em cima do muro, Celcinho?
13: Vou ter que ficar, porque a Espanha... A Espanha vem... As duas equipes vêm crescendo durante o campeonato. Fica difícil você ter uma previsão. Acho que esse jogo vai ser decidido no detalhe.
12: É. Como muitos outros, né? Noruega e Inglaterra.
3: Olha...
13: Tá mais pra Inglaterra, né, cara?
3: Ah, não, na Inglaterra, né? Até porque eu não vou torcer pra Noruega, né? Já que eliminou a gente. Não dá.
12: E não, aí, assim, entre Argentina e Suíça, a Argentina vai.
3: Passa. Mas, a Argentina passa. Aí eu vou parafrasear você. Vou torcer incansavelmente pra Suíça.
13: Eu gosto mais de chocolate suíço do que de empanada.
12: Eu também, muito mais. Ó, antes da gente encerrar, deixa eu só trazer um pouquinho do Brasil, né? A gente já se despediu. Eu contei mais cedo que só um jogador, só o Danilo, veio. Né, dos Estados Unidos pra cá, já chegou no Brasil, o restante, cada um veio pra um canto, talvez ficar
3: férias,
12: eles ficaram até nos Estados Unidos ali, de repente, pra curtir. E mesmo com a eliminação nas oitavas de final, Vini Júnior saiu da Copa como o jogador mais bem avaliado pela torcida brasileira, viu? Em uma enquete pelo jornal O Globo, camisa 7 teve a melhor média de aprovação entre os atletas que disputaram pelo menos duas partidas. Do outro lado da lista, Rafinha recebeu a pior avaliação, seguido por Casemiro e Neymar. A pesquisa também mostra que a confiança do torcedor acompanhou a campanha da seleção, cresceu durante a fase de grupos, mas... despencou, claro, depois da eliminação para a Noruega. E o Ancelotti, hein?
3: E o Ancelotti, Bruna, a seleção brasileira já começa a pensar em 2030. É um novo ciclo que, né, começa a ser preparado a partir de agora. Muitos jogadores saindo, talvez nem voltem para a próxima Copa. Tudo isso agora está na mão e na cabeça de Carlo Ancelotti. Mesmo depois dessa eliminação, né, gente, para a Noruega, ele vai seguir prestigiado continua no comando do Brasil, teve contrato renovado inclusive antes mesmo da Copa do Mundo, e a CBF entende que o técnico assumiu ali a equipe em um momento delicado e que a avaliação do trabalho vai ser feita ao longo desses próximos 4 anos. Um novo ciclo então já começa em setembro com amistosos contra a Austrália e mais um adversário ainda em definição pela CBF. Agora é montar a equipe que vai buscar o Hexa em 2030. A CBF corre aí com uma estratégia muito semelhante à que fez com o Tite no ciclo 2018-2022. O Tite assumiu ali a seleção, se eu não me engano, em 2017. Ele foi para a Copa do Mundo em 2018. A gente perdeu para a Bélgica quartas. E o Tite já começou ali o ciclo após a eliminação da Copa do Mundo. Tanto que na época ele nem foi tão pressionado assim. O torcedor reclamou, o Tite podia ter feito isso, podia ter feito aquilo. Mas ele começou o novo ciclo chegando a 2022. Obviamente a gente perdeu de novo para a Croácia. Mas foi um ciclo completo, Bruna. 4 anos de um técnico trabalhando para chegar à Copa do Mundo, que é o principal torneio. É para isso, inclusive, que existe a seleção brasileira. E o Ancelotti agora vai ter essa oportunidade desse novo ciclo.
12: Eu acho justo. Agora. Só espero que ele veja, de fato, agora uma equipe nova. Porque chega da gente ficar batendo na mesma tecla, né? O teclado aqui, ó, que já bateu várias vezes, já não tá nem funcionando, sabe? Quando dá aquela emperrada. Vamos começar a trocar esse teclado aí, colocar novas peças no jogo pra gente ver se a gente vê a nossa seleção deslanchando, de repente com novidades que tenham, assim, aquela garra, aquela vontade, aquela força incansável, né, em campo, que é o que a gente sempre viu a seleção brasileira ter.
3: Um novo ciclo.
12: Vambora! Bora. Obrigada, lá. Viu, Caio, por hoje.
3: Ah, foi uma honra. Essa estreia aqui na Morena FM, no Primeira Página. Eu espero que os nossos ouvintes tenham gostado dessa participação. E vai ser assim ao longo das férias do Tonhão. Obrigado, Bruna. Obrigado, Celcinho.
12: Eles são sempre muito gentis e parceiros com a gente. Então, com certeza, permanecerão sempre aqui ouvindo. E amanhã, o nosso encontro começa às 6:30 da manhã. Eu, Caio, Vivi, Celcinho e todo o time. Nós estaremos aqui esperando vocês, tá bom? Um ótimo dia, boa quarta-feira. Até lá.
3: Beijo.
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1: Bom dia, boa quarta-feira, 8 de julho, meio de semana, estamos no meio de tudo. Um ótimo dia para você. Prepare-se para 2 horas viajando comigo de.
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1: Já vamos começar com música boa. Kenny Loggins, Meet Me Halfway. 17 graus é a temperatura agradável e um pouquinho friazinha, mas pouca coisa do momento. Máxima chegando a 26 hoje, calor aumentando nos próximos dias. É só coisa boa.

0: 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Esse é o Bikini com Guilherme Arantes. Cavadão não é mais, né? Porque foi até os anos 80, anos 90 já virou só Bikini. Antes, ouvimos o W, ouvimos o Arrai, também o Kenny Loggins, que foi quem abriu a nossa edição de meio de semana de quarta-feira de classe executiva. E tá na hora da informação sobre o trânsito.
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0: Morena FM 8:18.
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0: Vivian Krajewski, bom dia, Vivian.
3: Oi, Celso, bom dia para você, um ótimo dia aos nossos ouvintes. Olha, sobre o acidente que falamos agora há pouco, que aconteceu na Zarã, entre vários carros e uma moto, nós recebemos informações de que o motociclista estaria ao chão, estava até agora há pouco aguardando atendimento, mas ele parece estar bem. Aqui no centro, o ponto mais crítico agora está na região da Praça Aricoelho, aliás, em todo o entorno. Lá na Rui Barbosa também tem uma grande extensão da via, que está com trânsito intenso. Outro ponto complicado agora é na Rachid Neder, bem pertinho da rotatória com a 14 de julho, na Dolor Ferreira de Andrade, também tem um ponto de retenção bem no cruzamento com a Rui Barbosa. E é isso, Celso. Aqui no centro, outro alerta que eu quero trazer é que na Fernando Correia da Costa, olha, tem um grande trecho aí, desde um pouco antes do Horto Florestal, que segue até a Avenida Afonso Pena, no sentido centro. Tá aí com grande fluxo de veículos. Celso, volto com você.
0: Obrigado pelas dicas, Vivian.
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Morena FM, Bronsk Beat com Small Town Boy. Antes ouvimos Nick and Vince com Am I Wrong, também ouvimos os Beatles para abrir bem esse bloco, Help, lá no comecinho da segunda sequência de grandes músicas, viajando conosco de classe executiva. E eu já posso te falar, essa tá na minha seleção, essa dos Beatles, Help, maravilhosa. 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
2: Bom, uma vez perguntaram pros BDs quem eles gostariam de produzir um álbum, trabalhar como produtores, isso lá no auge deles, em 1978 ali, na época do Saturday Night Lives, enfim. Naquela época que todo mundo tava ouvindo muito Bee Gees, aliás, ouve até hoje, que bom, né? Aí, a Barbra Streisand também era fã dos Bee Gees. Uma vez ela resolveu ir até um show deles para assistir, o show deles numa turnê lá na Europa. Foi avistada na plateia e aí eles ficaram muito felizes com a presença dela. Acabou que essa parceria acabou acontecendo. Em 1980, eles produziram um álbum inteiro da Barbra Streisand e esse é um dos grandes sucessos lançados naquele álbum, Promises, que é o destaque de hoje da nossa programação musical da Morena FM. Produção de Barry Gibb, Robin Gibb, interpretação de Barbra Streisand. Nos vocais, com Barry Gibb também fazendo aquele apoio. Promises, nosso destaque.

0: Eterno FM, Cássia Heller e Nando Reis e o Relicário no Classe Executivo. E tá na hora do nosso Música e Vinho.
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5: Olá, ouvinte da Rádio Easy, seja muito bem-vindo ao Música e Vinho de hoje. Nossa taça de conhecimento do dia será sobre um grande produtor de vinhos, conhecido mundialmente pelos famosos champanhes, a Moët Chandon. Moët Chandon é o maior produtor de champanhes do mundo e foi fundada em 1743 por Claude Moët, descendente de uma família que já produzia vinhos desde o século XVIII. O neto de Claude Moët, Jean-Rémy Moët, proporcionou um grande crescimento à empresa e nas mãos de seu filho, Victor Moët, e o genro, Pierre Gabriel Chandon, em 1832, mudaram o nome da empresa para Moët Chandon, como hoje conhecemos. Hoje, produz 25 milhões de garrafas e pertence ao luxuoso grupo LVMH, Louis Vuitton Moët Hennessy. A marca também era responsável pelo fornecimento de champanhe para a rainha da Inglaterra. Olha só que interessante. As uvas que dão origem aos vinhos desta marca são de terroirs privilegiados, bem localizados e com altíssima qualidade, sendo mais de 1.190 hectares de solos ricos em calcário, onde as uvas autorizadas para a produção de champanhe, que são a Pinot Noir, a Chardonnay e a Pinot Mini, se expressam da melhor forma possível. A marca possui uma cave com mais de 28 quilômetros de extensão, onde seus vinhos repousam na temperatura e umidade perfeitas. Mais de 270 anos de histórias, presente em mais de 150 países, é realmente um trunfo. Um brinde a este grande produtor que em todo o planeta encanta e celebra a vida. E se você, ouvinte, deseja sugerir um tema para o Música e Vinho, deixe registrado no meu Instagram. Anote aí, @jonas.sommelier. Será um prazer. E agora fique com o som de Eagles, New Kinds in Town.

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Morena FM 107.1, sua rádio Easy Cranberries com Linger. Ouvimos também o Elton John passando por aqui na nossa programação. E começamos essa hora com Take That, uma canção maravilhosa para aliviar um pouquinho as tensões, né? De uma quarta-feira, a gente viu o trânsito hoje está bastante apressado, as pessoas com muita pressa, muitos acidentes, infelizmente, trechos aí com alto fluxo. Então, nesses momentos, a música leve faz bem para trazer aquela calma necessária, né? 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

0: Morena FM, 9:20.
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Gorillaz com Little Wonders. Yaga, Silver Fox, Bullsharing. E tivemos também a presença do Pure Jam com Last Kiss no Classe Executiva. E tá na hora da informação.

0: Morena FM, 9 horas e 34 minutos.
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0: Vivian Krajewski de volta com mais informações. Bom dia mais uma vez, Vivian.
2: Oi, Celso, bom dia para você mais uma vez e para todos. A Receita Federal já abriu consulta ao primeiro lote da nova restituição automática do Imposto de Renda. A novidade pode beneficiar cerca de 4 milhões de pessoas que não precisaram

0: entregar a declaração em 2025, mas tiveram o imposto retido na fonte em 2024. O pagamento está previsto para o dia 15 de julho e será feito via Pix usando a chave CPF. Nesta primeira etapa, a restituição é de até R$ 1.000 e vale apenas para quem está com o CPF regular e não enviou a declaração por conta própria. Para saber se tem valores a receber, basta consultar a página da Receita Federal, que já está lá disponível para você. Já já tem mais Morena News.
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7: Olá, tudo bem? Eu sou o Paulo Vaz e está no ar mais uma edição do Sucesso que Você Não Esquece. Em 1994, o filme britânico Quatro Casamentos e um Funeral, com Hugh Grant e Andy MacDowell, foi uma comédia romântica de grande sucesso de bilheteria. O filme conta a história de um rapaz que tem dificuldades em assumir relacionamentos. Conhece uma jovem americana por quem se apaixona. No entanto, a situação deles só se esclarece 3 casamentos e um funeral depois. O tema musical principal do filme foi gravado originalmente em 1966 pelo grupo inglês The Troggs. Em 1994, a banda escocesa Wet Wet Wet regravou especialmente para ser a trilha especial do filme. Vamos recordar aqui no Sucesso que Você Não Esquece, tema do filme Quatro Casamentos e um Funeral, de 1994, Wet Wet Wet, Love Is On The Round.

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2: Vivemos na época da comparação permanente. Basta abrir o celular para encontrar alguém viajando, crescendo, sendo promovido, conquistando algo ou parecendo extremamente feliz. E sem perceber, começamos a medir nossa vida pela régua dos outros. O problema é que estamos comparando coisas diferentes. Você conhece suas dificuldades, mas conhece apenas os resultados das outras pessoas. Você conhece seus medos, mas vê apenas a confiança que as outras pessoas demonstram. Você conhece os seus bastidores, mas enxerga apenas o palco dos outros. E isso produz uma sensação injusta de inadequação. A comparação pode ser útil quando gera inspiração, mas se torna perigosa quando destrói a autoestima. O seu desafio não é acompanhar o ritmo de todo mundo. Seu desafio é continuar evoluindo no seu próprio caminho. Porque sucesso não é uma corrida contra outras pessoas. É uma construção pessoal. E isso é alto desempenho.
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Oceano FM 107.1, Supertramp, The Logical Song, na classe executiva que já tá reta final, né? Sabor de saudade já, daqui a pouquinho tem Vera Loi com Viva Easy. Eu agradeço a você pela sua companhia, por você valorizar esses momentos que nós estamos juntos. Eu valorizo demais cada momento que nós passamos juntos por aqui, viu? De verdade. Gratidão por mais um dia na sua companhia. Tenha uma excelente quarta-feira e que a sua presença chegue repleta de alegria, de saúde e de tranquilidade na sua vida. Amanhã cedinho estamos por aqui, às 5 da manhã, com Happy Day, ou seja, dia feliz, então já começa assim. Até lá, para encerrar minha participação, uma canção que tem tudo a ver com esse momento de agora, Titãs, para dizer adeus.

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2: Entrando no ar mais um Viva Easy, a sua vida mais fácil, a sua vida mais saudável, já meio de semana. Como é que está a sua quarta-feira depois do Classe Executiva com o Celso Costa? Agora você me faz companhia no Viva Easy até o meio-dia. Vamos juntos. A sua participação também sempre muito importante aqui pelo 999410107.
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2: E abrimos com o clássico do Simply Red, For Your Babies. Excelente quarta-feira para você.

Bob Seger com Against the Wind, encerrando o primeiro bloco musical do nosso Viva Easy. Antes você ouviu Capital Inicial Passageiro na versão acústica, hein? Já já tem Bob Dylan's, Cade Lang, você participando com a gente. Eu já dando boas-vindas aqui a quem está na nossa programação, acompanhando aqui a Morena. Evanildo, excelente dia para você, bom dia para você também. Já já tem mais.

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0: Olá, Vivian, bom dia para você.
2: Oi, Vera, bom dia para você, um ótimo dia a todos. Quem está no terceiro ano do ensino médio e quer se preparar para o Enem, já pode se organizar. A Prefeitura de Campo Grande abre nesta sexta-feira as inscrições para o Aprova Juve. É um cursinho pré-vestibular de graça. Serão 350 vagas para estudantes da rede pública e bolsistas de escolas particulares, com idade entre 15 e 29 anos. As aulas começam no dia 18 de julho, aos sábados, e as demais vagas serão liberadas na próxima terça-feira. As inscrições serão divulgadas nos canais oficiais da Prefeitura. Já já tem mais Morena News.
0: Ok, Vivian, muito obrigada.
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Private Eyes com Derek Hall, John Notes. 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

Essa programação no nosso Viva Easy, a sua vida mais fácil, a sua vida mais saudável. A gente segue aí encerrando nesta primeira hora do Viva Easy com o sucesso aí de setembro de 1982. Virando a hora, já já nós temos Pointer Sisters.

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Marisa Monte, Ed Mota, linda música ainda, lembra? Antes, Taylor Swift, I Knew It, I Knew You. E para começar a nossa hora do Viva Easy, tivemos com Pointer Sisters o sucesso de He's So Shy. Um excelente dia para Antônia, que participa aqui com a gente. Obrigada pelo seu carinho, pelo 999410107.

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0: Hugh Grant aqui na nossa programação junto com Hayley Bennett, Way Back into Love, linda música. Antes, Four Non Blondes, não preciso nem dizer que é um clássico WhatsApp. Agora, informação para você, Vivian Krajewski, que fala com a gente novamente.
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0: Olá, Vivian, bom dia para você mais uma vez.
2: Oi Vera, tô de volta, bom dia a todos mais uma vez. A Embrapa abriu um edital para selecionar um produtor de sementes que terá exclusividade na produção e comercialização de cultivares desenvolvidas pela instituição. A parceria também inclui a gestão da unidade de beneficiamento de sementes da Embrapa Trigo e o uso de uma área de 48 hectares para as atividades do contrato. Podem participar produtores inscritos no Registro Nacional de Sementes e Mudas. As propostas devem seguir as exigências do edital publicado no Diário Oficial da União. Os interessados devem enviar a documentação para a Embrapa dentro das regras estabelecidas no processo. Mais informações e o edital completo estão disponíveis no site da Embrapa. Já já tem mais Morena News.
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0: Paralamas do sucesso aonde quer que eu vá. Agora nós temos a bela mensagem do Pense Nisso.
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0: poder do amor silencioso. Roberta estava a caminho de Nova York, onde faria uma palestra em um congresso médico. A caminho do aeroporto, passou pela casa da senhora Hillary Withers, que morrera há pouco, e onde se realizava uma grande venda de utensílios, roupas, calçados. Roberta entrou e foi verificando o que havia por ali. Chamou-lhe a atenção, no sótão, a grande quantidade de sacos de embalagem amarelados, de todos os tamanhos, contendo produtos ainda intactos. Reconheceu um deles. Lembrou-se de quando se tornara representante de uma empresa de perfumaria e cosméticos. Naquele remoto dia de junho, ela havia percorrido toda a avenida, batido a todas as portas e não vendera nada. Desanimada, chegara à última casa, a casa da senhora Withers. Foi convidada a entrar, vendeu cremes e perfumes, num total de mais de $100. Uma enorme compra. Roberta disse que pretendia, com o dinheiro da comissão, comprar uma malha de lã para sua mãe e economizar para pagar o curso de enfermagem. A senhora Withers lhe ofereceu chá e, enquanto o preparava, devagar, deixando-o em infusão em um bule especial, foi lhe dizendo que ela poderia conseguir qualquer coisa que tivesse em mente. Após aquela visita, Roberta recebera prêmios como vendedora distrital e nacional e realizara o seu sonho de ser enfermeira. De volta ao presente, ela perguntou à senhora que cuidava das embalagens por que a senhora Withers comprava produtos se não os usava. Em tom confidencial, ela segredou: Hillary tinha um carinho especial pelos vendedores. Nunca os dispensava. Comprava seus produtos. Também emprestava um ouvido amigo e compartilhava o seu amor e as suas orações. Acreditava que alguém, com um pouco de estímulo, poderia alcançar metas inimagináveis. Depois repassava a outros os produtos, nem todos, como se vê. Eram tantos que alguns acabavam esquecidos. Quando Roberta chegou ao congresso e caminhou até a tribuna, olhou todos aqueles especialistas da área da saúde e sentiu tremerem as pernas. Recordou-se então das palavras da senhora Withers e começou dizendo: costuma-se afirmar que o trabalho de enfermagem significa tornar visível o amor. Nesta manhã, aprendi o extraordinário poder do amor silencioso, manifestado em segredo. Um tipo de amor que não é para ser exibido, mas que realiza o bem na vida das outras pessoas. Alguns de nossos mais importantes gestos de amor podem passar despercebidos. Contudo, um dia, eles irão florescer quando seu aroma se desprender. E contou aos colegas a história emocionante da sua benfeitora. Leve em sua bagagem pessoal, para onde quer que você vá, algumas frases especiais como: seu trabalho foi excelente. Suas palavras me ajudaram. Obrigado por me servir. Senti sua falta. Estou muito feliz por você. Orei por você hoje. Se existem palavras que você gostaria de ouvir, tenha certeza de que elas também servem para encorajar os outros. Pense nisso, mas pense agora. Chegamos assim ao final de mais um Pense Nisso. 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
1: E a música da vida de hoje é com John Lennon, Imagine.

0: Essa foi a nossa música da vida, linda música, uma das músicas mais executadas aí de todos os tempos, né? John Lennon com Imagine. Assim a gente encerra o nosso Viva Easy. Continue com a gente, com prazer aí a gente vai abrindo mais uma edição do Na Hora do Almoço, que é sempre o seu melhor acompanhamento. E te convido a almoçar acompanhada e acompanhado com as melhores músicas.
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0: Vamos a mais uma edição do nosso Na Hora do Almoço. Vamos juntos então almoçar com as melhores músicas, sequência musical pensada aí neste momento do seu dia. Seja bem-vinda e bem-vindo.
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0: Abrimos com Kylie Simon, Just Like You Do.

0: Peter Cetera, Crystal Bernard, aqui na nossa programação com I Wanna Take Forever Tonight. Vamos agora saber como é que está o nosso trânsito às ruas de Campo Grande e a gente fala com a Vivian.
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0: Olá, Vivian, bom começo de tarde para você.
2: Oi, Vera, uma ótima tarde para você também e para todos. O ponto mais crítico no centro, neste momento, está na Avenida Afonso Pena. Desde Ernesto Geisel até a Praça Ari Coelho, tem lentidão nos dois sentidos da via. E para piorar, tem até um carro parado na pista no cruzamento com a Avenida Calógeras. No entorno da Praça Ari Coelho também tem lentidão, como na 15 de novembro. Também outro ponto que inspira muito cuidado, Vera, neste momento, é ali na Rua Bahia, em uma grande extensão da via, tem lentidão e tem alto fluxo de veículos neste momento também na Avenida Madrid. Vera.
0: Ok, Vivian, muito obrigada.
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Roupa Nova com sucesso nacional Anjo. Na hora do almoço, seu melhor acompanhamento e tá aí no ar até as 14h. Lembrando que a partir das 14h tem também sequência de classe com Júlia Ruda, programação sempre imperdível por aqui, assim como as nossas promoções. 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

Marmalade, fechando essa primeira hora do Na Hora do Almoço com o sucesso de Reflections of My Life. Antes você ouviu Alphaville com Forever Young, mandando um alô e um excelente início de tarde para o pessoal aqui que já almoçou e tá dando uma carona pra gente. Valeu aí o Valmir, que tá conosco pelo 999410107.

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1: Vivemos na época da comparação permanente. Basta abrir o celular para encontrar alguém viajando, crescendo, sendo promovido, conquistando algo ou parecendo extremamente feliz. E sem perceber, começamos a medir nossa vida pela régua dos outros. O problema é que estamos comparando coisas diferentes. Você conhece suas dificuldades, mas conhece apenas os resultados das outras pessoas. Você conhece seus medos, mas vê apenas a confiança que as outras pessoas demonstram. Você conhece os seus bastidores, mas enxerga apenas o palco dos outros. E isso produz uma sensação injusta de inadequação. A comparação pode ser útil quando gera inspiração, mas se torna perigosa quando destrói a autoestima. O seu desafio não é acompanhar o ritmo de todo mundo. Seu desafio é continuar evoluindo no seu próprio caminho. Porque sucesso não é uma corrida contra outras pessoas. É uma construção pessoal. E isso é alto desempenho.
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0: Enya com Only If aqui na nossa programação. Antes você ouviu no Na Hora do Almoço, Gary Barlow com So Help Me Girl. Como é que está o seu almoço ou então o seu começo de tarde de quarta-feira, acompanhando a melhor seleção musical aqui na sua Rádio Easy? Nós temos agora informação com credibilidade. Falamos com Vivian Krajewski.
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0: Olá, Vivian, boa tarde para você novamente.
2: Oi, Vera, boa tarde para você mais uma vez e para todos. A Copa do Mundo Feminina de 2027 já começa a ter impacto no calendário brasileiro. A lei que organiza o torneio prevê que as férias escolares das redes pública e privada aconteçam durante a competição. O texto também autoriza a criação de feriados nacionais nos dias em que a seleção brasileira entrar em campo. Estados e municípios que receberem partidas também poderão decretar feriado ou ponto facultativo. A Copa será disputada entre 24 de junho e 25 de julho de 2027 e marca a primeira vez que o torneio será realizado na América do Sul. O Brasil já está classificado por ser o país sede. Já já tem mais Morena News.
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Curvas da Estrada de Santos, música bastante conhecida na voz do nosso rei Roberto Carlos. Antes você ouviu YouTube com Beautiful Day. Siga comigo, até logo mais às 2 horas da tarde, mas depois em ótima companhia também com Júlia Ruda no Sequência de Classe.

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Tabu aqui na nossa programação. Vamos aí para a última de hoje do nosso Na Hora do Almoço. Essa música que é a quarta música, né? Número um da carreira da dupla aqui, Daryl Hall John Oates. Essa música que tem o significado, né? Que não fala sobre relacionamento, como muita gente pensou. A música é sobre o negócio da música. Realmente sobre não ser empurrado por grandes gravadoras, empresários e agentes e ser mandado a ser fiel a si mesmo criativamente. Tá aí o significado da música do Daryl Hall, John Oates, I Can Go For That. Aproveite a sua quarta-feira, cuide-se, amanhã a gente se fala a partir das 10 horas da manhã aqui no Viva Easy. E já já a Júlia Ruda chega com sequência de classe. Tchau, tchau.

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1: Uma excelente, uma feliz quarta-feira para você hoje, 8 de julho de 2026. E aí, como é que tá este meio de semana? Tudo certo, tudo easy por aí? Depois da Vera Loy, eu estou chegando e vamos ficar juntos até as 5h30 da tarde. Primeiro com Sequência de Classe e às 4h a gente vai para aquele cafezinho especial das nossas tardes. Já está no ar o Sequência de Classe. Começamos com um clássico, Queen, One Year of Love. Boa tarde.

Esse é o Rock dos Engenheiros do Havaí, Terra de Gigantes. Fechamos o primeiro bloco do nosso sequência de hoje. Ouvimos também Ted Dreams com Lose Control. Queen foi a primeira atração do nosso sequência desta quarta-feira, 8 de julho. 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Na sequência tem The Cure, aqui com grande sucesso pra gente conferir.

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Fechamos mais um bloco do Sequência, o Camaleão, David Bowie com Let's Dance, System Golden Hair com América, Bruno Mars e The Cure foram atrações aqui no Sequência desta quarta-feira. E aí, tá em casa nesta quarta-feira, tá no trabalho, dirigindo pelas ruas de Campo Grande? 999-410-107, você pode mandar a sua mensagem. Inclusive, quem está curtindo a nossa programação via app, Alexa ou plataforma, é sempre bom ter você aí do outro lado, interagindo, mandando a sua mensagem, fazendo a sua sugestão musical. Ótima tarde para você. Já já, mais sucessos, vamos juntos até às 5h30.

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Mix entre você e a boa música. Fechamos o penúltimo bloco da primeira hora do Sequência de Classe. Ouvimos o Jota Quest, Eu Queria Ser. Never Say Goodbye com Bon Jovi e Pearl Jam na primeira. Vamos juntos até às 5h30, até às 4h tem o Sequência de Classe. Vamos construir uma tarde interativa, informativa e musical na Morena FM. Sequência de Classe.

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107.1 Warren FM, e você ouve, você sente Sheryl Crow com All I Wanna Do. Fechamos mais uma hora da nossa programação. Ouvimos ainda, né, neste último bloco da hora 2, aqui no sequência, Eurythmics com There Must Be an Angel. Aqui no Complexo Morena de Comunicação, temperatura na casa dos 26 graus, as manhãs mais frias e depois esquenta, né? Para favorecer o ambiente, o clima em nossa Campo Grande. Hoje temperatura amena, aprazível, bom demais, né? Já já voltamos para iniciar mais uma hora do Sequência de Classe aqui em 107.1.

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0: 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O que você fazia lá em meados dos anos 80? 1985, a banda Heart lança These Dreams. Linda canção, né? Cry Wolf com a-ha e Pet Shop Boys também passou por aqui. 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Já já tem mais, tem Mr. Mister pra gente matar a saudade. 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

Rick Astley fez muito sucesso nos anos 80 com várias músicas dançantes, mas também fez essa linda canção romântica Hold Me In Your Arms. Don't Go Away com Oasis e Mr. Mister foram atrações neste bloco aqui do nosso Sequência de Classe. Vai até as 4, já já tem a hora do café. Vamos nos preparar para aquele cafezinho especial, boa música e um bate-papo bem descontraído. Já já tem mais uma edição do Morena News para atualizarmos as informações.

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0: É hora de atualizar as informações. A nossa repórter Alexia Schumacher traz pra gente as notícias. Boa tarde.
2: Olá, boa tarde para você e a todos. A Justiça Eleitoral já começou a convocar os mesários que vão atuar nas eleições de 2026. As cartas informam a

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encerramos o penúltimo bloco do Sequência de Classe de hoje. Vinícius Cantuária, Só Você. Linda canção, ouvimos também Steve Perry, ele que era vocalista da banda Journey com Old Jerry, e Bill Medley com Jennifer Warnes. Já já, o Paulo Vaz conta uma história bem interessante de um sucesso que você não esquece.

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4: 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Olá. Tudo bem com você? Estou aqui para contar mais uma história de um clássico que você não esquece. Eu quero falar hoje do grupo britânico Roxy Music, liderado pelo seu vocalista Brian Ferry, famoso aqui no Brasil pela música Slave to Love. Vamos mostrar um pedacinho da música para que você, fã, possa saber de qual música estamos falando. Ok. Podemos voltar com o BG da canção que vamos efetivamente falar. Como dizíamos, a banda britânica Roxy Music lançou em 1982 o seu último álbum, Avalon. Uma das músicas de maior destaque desse disco foi More Than This. A canção tem uma particularidade. Dos seus 4 minutos e 8 segundos de duração, só tem vocais nos seus primeiros 2 minutos e 20 segundos. O restante é instrumental, como se fosse um mantra. More Than This teve um excelente desempenho no mundo todo, inclusive aqui no Brasil. A canção foi escrita numa madrugada fria, sobre um penhasco, de onde o seu autor, Brian Ferry, tinha uma visão deslumbrante e fantasmagórica do agitado mar na costa irlandesa, onde ficam as famosas falésias de Moher. Este cenário contribuiu para que a letra fosse marcada por um niilismo, uma sensação de que não há solução para a humanidade. Quem pode me dizer para onde estamos indo? Não temos importância no mundo, diz a letra numa certa altura da música. Para a maioria de nós, esse sentimento pessimista da música passa batido. A simetria melódica faz com que tenhamos um vislumbre bem mais otimista, no máximo uma certa sensação nostálgica. No sucesso que você não esquece, de 1982, More Than This, Roxy Music.

0: Eu, Paulo Vaz, me despeço, mas convido você para a próxima edição do Sucesso que Você Não Esquece, porque atrás de um clássico sempre tem uma boa história. Até lá, tchau. 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

0: Fechamos muito bem a sequência de classe desta quarta-feira, meio de semana, 8 de julho, com Peter Tosh, Johnny B. Good. Ouvimos também no sucesso que você não esquece, Roxy Music com More Than This. Sequência de classe volta amanhã, a partir das 2 da tarde, comigo, aqui na Morena FM. Já já tem a hora do café.
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0: Vamos juntos ativar os sentidos, sentir o sabor, o aroma do melhor café, acompanhado de uma ótima playlist musical que faz muito bem para os ouvidos. Já está começando o nosso A Hora do Café.
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0: Começamos muitíssimo bem. Close to You com Carpenters.

Que playlist sensacional pra gente começar a hora do café muitíssimo bem, né? Robbie Williams com Angels. Ouvimos também Alicia Keys com Empire State of Mind. Djavan com grande sucesso nacional. E a primeira foi Carpenters. Sequência muito especial, né? 999-410-107 para você interagir. Você que está em casa, como é bom estarmos conectados ao seu lar através da música. Para quem está no trabalho, desenvolvendo as suas atividades profissionais, desejo sucesso, êxito em tudo que você empreender por aí. Para quem está dirigindo, dirija com calma, com cuidado, muita atenção, chegue bem ao seu destino e essa carona, ela é imprescindível. Já já eu trago para você o nosso destaque, tem a música do dia.

0: 4:17.
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3: A nossa música do dia, o nosso destaque, é resultado de uma parceria que impactou a música dos anos 80. Promises é uma canção pop romântica lançada por Barbra Streisand em 1980, parte de seu álbum de maior sucesso comercial, Guilt. A faixa é uma composição e produção de Barry Gibb, membro do lendário grupo Bee Gees, que também assina os backing vocals da música. O álbum Guilt nasceu de uma colaboração histórica entre Barbra Streisand e Barry Gibb. Inicialmente, o integrante dos Bee Gees escreveria apenas metade das faixas do disco, mas o processo criativo fluiu tanto que ele acabou compondo todas as 9 faixas do projeto. O nosso destaque, a nossa música do dia, é de Barbra Streisand and Bee Gees, Promises.

Um dos grandes sucessos do eterno rei do pop, Michael Jackson, com Rock With You. Fechando mais um bloco do nosso A Hora do Café. E aí, tá tomando aquele cafezinho especial, batendo um papo com os colegas de trabalho? Ou está em casa, curtindo a boa companhia da família? É sempre muito bom, né? Ouvimos ainda a Marisa Monte com Na Estrada. Tivemos Barbra Streisand com Bee Gees. Promises foi o nosso destaque, a nossa música do dia. 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Já tem mais uma edição do Morena News.

0: transporte de cargas, passageiros, escolares e produtos perigosos. Para participar, é preciso ter pelo menos 19 anos, CNH válida, atender às exigências do Código de Trânsito e não estar com o direito de dirigir suspenso. A primeira convocação dos selecionados está prevista para o dia 27 de julho. As inscrições e o edital estão disponíveis no site do SEST Senat. Já já eu volto com as informações do trânsito e o Happy Hour já está pronto, esperando por você com muito mais conteúdos. Até já!
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música está no ar, a Hora do Café, edição desta quarta-feira, meio de semana, 8 de julho. Believe It or Not, com Joe Scarberry, para fechar o penúltimo bloco da hora 4 da nossa programação. Ouvimos também Bruce Hornsby and The Range com The Way It Is. Já já voltamos com mais sucessos, tem Carole King com It's Too Late, pra gente recordar e matar muitas saudades.

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grande Gilberto Gil, esse tem o nome escrito na história da música popular brasileira. Começou a carreira nos anos 50 e gravou o seu primeiro compacto lá em 63. Mas em 66 que ganhou notoriedade com as suas apresentações nos festivais. Gilberto Gil, estrela, para finalizar mais um bloco do nosso A Hora do Café. Ouvimos também Passenger com Ed Sheeran, Let Her Go e Carole King, a primeira. Vamos juntos, temos mais meia hora do nosso programa Hora do Café. Vamos combinar assim, eu vou ali pegar um cafezinho e a gente já se encontra por aqui.

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0: Paralamas do Sucesso, a novidade. Fechamos o penúltimo bloco do nosso A Hora do Café. Ouvimos ainda Do Not Do com Heart of Glass. Rick James e Peter Gabriel também passou por aqui. Fique ligado, você que está pelas ruas de Campo Grande naquela agitação do trânsito, já já tem informações para você. Morena FM, agora 5h17.
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0: Direto das ruas de Campo Grande, a nossa repórter Alexia Schumacher traz as informações do trânsito. Boa tarde, Alexia.
2: Boa tarde, Júlio. Boa tarde a todos. Como a gente já sabe, nesse horário começa a ficar mais intenso o trânsito nas regiões centrais. Rua Bahia é uma delas, saindo aí da Avenida Afonso Pena até a Mato Grosso, está acontecendo até engarrafamento neste momento. A Ceará não está diferente. Entre a Joaquim Murtinho e a Rua Ricardo Brandão, a Rua Ceará também com fluxo intenso. E o que falar da Eduardo Elias Aran? Toda a extensão dela, desde o início lá da Costa e Silva até o encontro com a Joaquim Murtinho. Segue também dessa mesma forma, com trânsito embolado, eu diria, sabe? Porque a gente não pode falar em congestionamento, porque a nossa cidade não é tão grande para estar congestionada, mas os pontos por aí, os trechos, aliás, estão embolados neste momento, vamos dizer assim. Também temos ainda, Júlio, outros lugares, né? Outros trechos que estão também embolados, não vou falar congestionados. A Três Barras é uma delas. Trânsito praticamente parado em boa parte do trecho entre a rua próximo ao residencial Itatiaia, também na Mato Grosso, tem trânsito parado próximo a José Gomes Domingos. E um pequeno trecho de lentidão, um pequeno ainda, hein? Na Avenida Afonso Pena, entre a 14 de julho, esse trecho aí a partir daí, até a rua Rio Grande do Sul, que também, entre Afonso Pena e a Mato Grosso, está com engarrafamento neste momento. Daqui a pouquinho eu já volto, Júlio, com outras informações do trânsito.
0: Obrigado pelas informações, Alexia.
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Father and Son com Cat Stevens, no nosso A Hora do Café. Estamos terminando, mas antes de eu encerrar, gostaria de lembrar para você da nossa promoção que está no ar, a seleção musical aqui da Morena FM, onde o ouvinte escala o seu time dos sonhos com 11 músicas e mais 5 reservas. 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Vamos fazer assim, a gente se encontra amanhã a partir das 2 da tarde aqui na Morena FM. O Edgar Scaff já está a posto para comandar o Happy Hour até às 7:30 da noite. Ótimo finalzinho de tarde, uma noite esplendorosa para você. Minha última de hoje. Bob Seger, tchau, tchau, até amanhã.

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1: Muito bem, estou chegando pelas ondas digitais 107,1 para fechar a sua tarde e ir até às 7:30 da noite com mais uma edição do nosso Happy Hour. Músicas e informações aqui na Morena FM, a original de Campo Grande. Tudo bem? Tudo certo? Tudo na paz? Você em casa, no carro, trabalho? Vamos nessa porque os nossos destaques de hoje. Bom, hoje dia 8 de julho, um só dia, dois marcos. Quando o rock nasceu e o sucesso virou ouro. Daqui a pouquinho a gente comenta. Prefeitura de Campo Grande abre nesta sexta-feira inscrições para a prova Juve, cursinho pré-vestibular que é gratuito. FBI investiga a Federação Argentina por transações milionárias lá nos Estados Unidos. Olha aí. Com John Bon Jovi recuperado de cirurgia nas cordas vocais, banda volta aos palcos com show esgotado no Madison Square Garden, lá em New York City. E ainda tem trânsito em tempo real, esporte, indicadores econômicos, vamos nessa. O nosso Happy Hour está começando.
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0: faltando 15 minutos para as 6 horas. Quarta-feira, 8 de julho de 2026, o rap está no ar até as 7h30 da noite. Suzy's and the Benches, The Passengers. Olha, o artista sul-mato-grossense Gabriel Satter, ele prestou uma homenagem ao novelista Benedito Rui Barbosa, que morreu ontem aos 95 anos. Em uma mensagem nas redes sociais, o cantor e ator destacou o legado do diretor e a forma como ele retratou o Brasil rural, os costumes e a cultura nacional. Gabriel Satter participou de 3 novelas criadas por Benedito Rui Barbosa, que são elas Meu Pedacinho de Chão, o remake de Pantanal e Renascer. O artista também afirmou que fazer parte dessas produções foi a realização de um dos maiores sonhos da carreira. Benedito Rui Barbosa deixa um dos maiores legados da dramaturgia brasileira, com obras que marcaram, né, gerações aí, com certeza.
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minuto para as 6 horas. Tá fechando a tarde desta quarta-feira. Muito obrigado pela grande audiência, você que está aí curtindo a nossa programação, o nosso programa Happy Hour. Essa música ficou durante meses em primeiro lugar lá nos anos 80, principalmente nos Estados Unidos. Born in the USA. A música de Bruce Springsteen. Olha, vamos saber da previsão agora. Tá na hora, né? A previsão para esta quinta-feira. Tá chegando aí a quinta-feira. Vamos saber aí. Mato Grosso do Sul terá dias de grandes variações nas temperaturas. Enquanto o sul do estado ainda registra madrugadas com mínimas próximas de 5 graus, em outras regiões os termômetros podem chegar a 32 de máxima nos próximos dias. O tempo segue firme, sem previsão de chuva, por causa da atuação de uma massa de ar polar. Olha, os próximos dias vêm com máximas mais altas aqui em Campo Grande, chegando quase a 30 graus amanhã e efetivamente aos 30 na sexta-feira. As mínimas também já sobem 3 graus amanhã. O amanhecer gelado vai se despedindo e fica mais ameno. Quem vai curtir a feira literária, por exemplo, lá em Bonito, ou já está por lá, hoje foi o dia mais frio. Mas o clima começa a esquentar. A mínima foi de 13 graus no amanhecer de hoje. Amanhã já passa para 16 e a máxima sobe entre 29 e 30 graus. Isso já lá na sexta-feira. Tempo fica firme com uma quinta-feira de bastante sol, assim como foi hoje, né? Já voltamos.

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15 minutos. Ela que é considerada a rainha do rock, que nos deixou aí não tem tanto tempo assim, né? Rita Lee, saúde! É isso aí, você que vai curtindo a nossa programação, muito boa noite, início de noite agora, desta quarta-feira, 8 de julho, muito obrigado pela audiência, onde você estiver ouvindo a gente aí. Olha, mulheres que estão amamentando podem ajudar a salvar a vida de recém-nascidos com a doação de leite materno. O Banco de Leite Humano do Hospital Universitário da Universidade Federal de Mato Grosso do Sul está buscando novas doadoras para atender bebês prematuros e internados. Segundo o Ministério da Saúde, um litro de leite doado pode alimentar até 10 recém-nascidos em um único dia. Podem doar mulheres saudáveis que estejam amamentando e tenham produção de leite acima da necessidade do próprio bebê. As interessadas podem entrar em contato com o Banco de Leite Humano do HU para receber orientações e agendar a coleta pelos números 99633-2510 ou 3345-3027. Muito bem, seguimos aí com o Fleetwood Mac.

0: clássico dos anos 70 com a banda Fleetwood Mac, vocais de Stevie Nicks. Dreams, agora 6 horas 21 minutos. Vamos agora com mais informações para você. Olha, tem data que parece ter nascido para entrar na história da música. Hoje, dia 8 de julho, reúne dois marcos importantes. Só que lá em 1954, o radialista Dewey Phillips, ele tocou pela primeira vez na rádio That's Alright, de Elvis Presley. A reação foi imediata, com ouvintes pedindo que a música fosse tocada de novo. Ali começava a trajetória do homem que viveria e viraria, né, também o rei do rock. 4 anos depois, em 1958, a trilha sonora do filme Oklahoma recebeu o primeiro disco de ouro oficial para um álbum lá nos Estados Unidos. A partir daquele momento, o sucesso de vendas passou a ter um reconhecimento oficial da indústria musical. Um único dia no calendário, mas dois momentos que ajudaram a mudar a história da música para sempre, né? O lançamento aí do Elvis Presley foi justamente num dia como hoje, só que lá em 54, dia 8 de julho. Maravilha, vamos saber como anda o trânsito?
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0: Bom, quem pode falar é quem está ao vivo pelas ruas de Campo Grande, que é a Alexia Schumacher. Boa noite, Alexia.
2: Oi, Edgar, é bem verdade, vou falar, não é qualquer um que encara o trânsito nesse horário, viu?
0: É verdade.
2: É verdade, esse horário é muito complicado para quem está indo para casa. Primeiro, saindo aí da Morena FM, eu tentei entrar aqui pela Espípica Large, né? Que fica bem no encontro com Eduardo Elias Aram. Mas impossível, viu, Edgar? Quando eu saí na Espípica, olhei à esquerda, até o cruzamento lá com a Touros Puxian, sem chance, nunca eu consegui chegar lá a tempo para a gente falar de trânsito. Então, já entendeu, né, condutor, que aqui na Espípica Large, onde eu acabei de falar para você, tá complicado. Eu parei por aqui mesmo, falei, vamos ver como é que tá aí o movimento do restante da região central, que é onde está o maior volume de veículos agora. Mas eu começo lá pela Ginter Hans. Na Ginter, o maior volume de veículos e lentidão está entre o Hospital Regional e o acesso à Avenida Guaicurus. Na Eduardo Elias Aram, desde aquela hora, sabe, 5h15, quando eu entrei com o primeiro trânsito, já estava carregado e continua da mesma forma. Outro ponto é a Pedro Celestino. Para quem acha que estava tranquilo, até estava, mas agora já tem retenção e alguns pontos de engarrafamento entre a Pernambuco e Joaquim Murtinho. E a Bahia e a Ceará, como a gente disse lá no primeiro trânsito, continua lenta até chegar à Avenida Afonso Pena. É isso, viu, Edgar? Boa sorte para quem entrou no trânsito agora. É. Muita paciência e atenção no trânsito. E a gente volta amanhã nesse mesmo horário. Tô esperando você, hein, Edgar, e todo mundo
0: com
2: aí.
0: Certeza.
2: Ótima noite e até lá.
0: Ótima noite para você também. Estaremos por aqui. Alexia Schumacher, muito obrigado pelas informações.
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0: Chris Tiger, Sunday. A banda que lá nos anos 80 fez um grande sucesso, né? Essa música foi uma delas. Olha, Campo Grande começou a testar o uso de patinetes elétricos compartilhados. Ao todo, 400 equipamentos já estão disponíveis na região central da cidade. Para usar o serviço, é preciso baixar o aplicativo da empresa, pagar 99 centavos pelo desbloqueio e 39 centavos por minuto de utilização. Durante a fase de testes, os patinetes devem circular apenas em ciclovias e ciclofaixas e tem velocidade máxima de 20 km por hora. O período de avaliação pode durar até 180 dias e vai definir se o serviço será ampliado para outras regiões da nossa cidade aí. Beleza, vamos lá. Tem mais indicadores agora, né? Então, bora lá com os indicadores econômicos.
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0: Pois é, dia de forte cautela no mercado financeiro. O Ibovespa fechou em queda com a escalada das tensões lá no Oriente Médio após Donald Trump prometer um grande ataque contra o Irã. A ameaça de bloqueio no Estreito de Hormuz fez o petróleo disparar mais de 4%, com o Brent perto de 79 dólares o barril. Por aqui, a alta da Petrobras evitou um tombo maior da bolsa. Olha, para completar o cenário de aversão ao risco, a ata do Federal Reserve indicou que os juros americanos podem subir mais se a inflação persistir. E as cotações foi assim: o dólar fechou o dia em queda de 0,07%, cotado a 5,14. O Ibovespa caiu também, né, 0,79%, aos 170.653 pontos. E por fim, o euro teve uma leve alta de 0,03%, cotado a R$ 5,88 para venda.
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0: essa versão da banda Scorpions para Dancing the Wind. Agora 6 horas 41 minutos, o Happy Hour até as 7h30 da noite. Olha, depois de uma longa espera, o Bon Jovi está de volta aos palcos. A banda fez nesta terça-feira o primeiro de 9 shows com ingressos esgotados no Madison Square Garden em Nova York. A apresentação marca o retorno do John Bon Jovi após a cirurgia nas cordas vocais, que o manteve longe dos grandes palcos desde 2022. Emocionado, o cantor perguntou à plateia: "A gente ainda tem mais?" A resposta veio em um coro que tomou conta da arena. No repertório, clássicos como You Give Love a Bad Name, It's My Life, Living on a Prayer, mostraram que, mesmo depois de um dos maiores desafios da carreira, a conexão entre Bon Jovi e seus fãs continua tão forte quanto sempre foi, né? É verdade. Vamos nessa, porque agora tem cerveja pra descontrair.
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2: Está começando mais um Cerveja para Descontrair. Nessa semana, o nosso assunto é fermentação, processo tão importante na construção de sabores e aromas das cervejas. Hoje nós vamos falar sobre as leveduras ales. Nós já dissemos aqui, até o século XVI, todas as cervejas eram de alta fermentação. Somente ali depois, quando os bávaros começaram o processo de armazenar a cerveja a frio, que a gente percebeu o surgimento das cervejas lagers. O berço das cervejas ales é a Inglaterra. Ali muitos estilos foram criados e muitas técnicas também. Para os ingleses, inclusive, cervejas lagers nem deveriam ser chamadas de cervejas. Elas são bem radicais com relação a isso. A característica principal da cerveja, das leveduras ales, são a produção de mais ésteres e fenólicos, dois componentes muito importantes na construção de sabor de diversos estilos. As cervejas ales tendem a ser mais complexas em termos sensoriais, né? Até porque ali você tem os aromas fenólicos, aromas de frutas, frutas amarelas, frutas vermelhas, né? Quando a gente pensa cerveja de trigo, aquele aroma de banana, a nota de cravo, vem desse processo de fermentação. A maioria dos estilos catalogados pelos guias de classificação de cervejas são de alta fermentação. Então você tem muito mais estilos de alta do que de baixa fermentação. Amanhã nós vamos falar um pouquinho sobre Brettanomyces. Hoje nós vamos ficando por aqui, eu agradeço a sua audiência e você já sabe, cerveja é para descontrair, com moderação e responsabilidade.
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0: claro, no nosso programa Happy Hour. Alphaville Forever Young. Agora, 6:07 PM. A Receita Federal liberou a consulta a um lote especial de restituição automática do imposto de renda. Cerca de 3.500.000 pessoas podem receber até R$ 1.000, mesmo sem ter entrado, sem ter entregado a declaração em 2025, desde que não fossem obrigadas a declarar e tenham tido o imposto retido na fonte em 2024. O dinheiro será depositado no dia 15 de julho, exclusivamente em uma chave Pix do tipo CPF. A consulta pode ser feita pelo site ou pelo aplicativo oficial da Receita Federal. E fique atento aos golpes. É, a Receita não envia mensagens e nem cobra qualquer taxa para liberar a restituição. Todo o processo é gratuito e feito apenas pelos canais oficiais.
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Sensacional essa música de Gloria Estefan, ela que foi a primeira vocalista de uma banda chamada Miami Sound Machine, que em 1984 lançou a música Dr. Beat, uma música que fez um grande sucesso aí, muito boa mesmo. Depois ela seguiu a carreira solo e, claro, se deu muito, muito bem mesmo. Bom, vamos aí para mais, antes de entrar aí o clássico do ouvinte. Ah, não, esse foi o clássico do ouvinte, né? Minto, foi o clássico do ouvinte. Nós vamos agora com mais informações para você. Olha, quem está no terceiro ano do ensino médio e quer se preparar para o Enem e os vestibulares, terá uma nova oportunidade aqui em Campo Grande. A Prefeitura abre nesta sexta-feira as inscrições para a prova JUVE, cursinho pré-vestibular gratuito. Vão ser ofertadas 350 vagas para estudantes da rede pública e bolsistas de escolas particulares, com idades entre 15 e 29 anos. As aulas começam no dia 18 de julho agora, sempre aos sábados. O objetivo é preparar os alunos para o Enem e os principais vestibulares sem prejudicar a rotina de estudos ou de trabalho. As inscrições serão divulgadas nos canais oficiais da Prefeitura de Campo Grande.

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0: 76. Agora 7 horas e 16 minutos. Muito bem, grande clássico aí pra você curtir aqui na programação do Happy Hour, que vai até daqui a pouquinho às 7h30. Olha, a Associação de Futebol Argentino, a AFA, ela passou a ser alvo de uma investigação lá nos Estados Unidos. Segundo o jornal La Nación, promotores federais e agentes do FBI apuram movimentações financeiras da entidade e investigam suspeitas de lavagem de dinheiro e fraude. A apuração analisa a circulação de cerca de 260 milhões de dólares em contas bancárias americanas, além de outras transferências que agora estão sob análise. A investigação está em fase preliminar. Não há denúncia formal nem acusação criminal contra a AFA ou seus dirigentes. A entidade e o presidente Cláudio Chique Tapia, Cláudio Chique Tapia, ainda não se manifestaram sobre o caso. A gente já volta, fique aí.
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7:25, a versão Radio Edit, né? A versão editada de Lynyrd Skynyrd, Simple Man. Bom, tá na hora de fechar o nosso happy hour dessa quarta-feira, mas eu, Edgar Scaff, já te convido para amanhã, 5:30 PM, né? Estaremos aqui mais uma vez para mais uma edição do nosso Rap, Músicas e Informações. Continue por aqui na sequência Clássicos da Morena e a comunicação de Val Barbosa vai ficar com você até a meia-noite. Muito obrigado, fique bem, tenha uma excelente noite e fique com essa música legal, bacana para fechar aí. Rihanna e Neo, Hey That I Love You. Tchau.

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Hoje, dia 8 de julho, estamos aqui com mais uma edição do Clássicos da Morena FM. Até às 21 horas, trazendo as músicas do passado, as músicas que fazem você relembrar bons momentos, que trazem boas lembranças, bons sentimentos.

começarmos a nossa viagem, vamos saber como é que está a temperatura na cidade. Nesse momento em Campo Grande, 21 graus, umidade relativa do ar, 67%. Vamos juntos, aumenta a

Começamos com uma música de 1981 da cantora Kim Carnes. A original foi gravada em 1974. Bette Davis Eyes. É a primeira do Clássicos de hoje. Aumenta aí o seu volume.

Morena FM, o som de Alceu Valença, fechando o primeiro bloco do Clássicos desta quarta-feira. Tivemos Eurythmics com Sweet Dreams, The Police, Every Breath You Take. E a primeira foi a Kim Carnes com Bette Davis Eyes. 999-410-107 para você participar e interagir com a Morena. Fique à vontade. Já já tem mais músicas para você.

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Morena FM, o som do Supertramp. Fechando aí mais um bloco aqui no Clássicos da Morena FM. Cadê nossa trilha? Agora sim. Você ouviu Toto com Lia e a primeira do bloco foi Dino Vanelli com Live Inside Myself. Quero convidar você para participar e interagir com a Morena FM. 99941-0107. Já já eu volto e a gente abre mais uma hora de música para você curtir nessa noite de quarta-feira. Só as músicas do passado, os grandes clássicos da sua original.